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0: 6:15.
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0: Bom dia, minha gente, bom dia, povo bom dia você que tá sintonizado na Difusora e no programa Viola Versa Canção. Ô, oh, viola ré bem afinada. É um piano. Do lado de cá, o poeta Chico Dias, do lado de lá, Célio Reis, como sempre, estamos por aqui, né, Célio Reis? São e salvo, graças a Deus. É hoje, é quinta-feira, dia 3 de setembro, viu, minha gente? 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Célio Vaz, nós vamos dizer que amanhã estarei cantando na Vila Tomé Vieira de Areré, ao lado do poeta Pedro Lourenço. Aí para o Wilson, Teotônio Buru e seus convidados. Amanhã, a partir das 8 horas da noite. Amanhã, dia 4, viu? Dia 5 estaremos lá em Gracinha Zé Milton, fazendo um baiozinho de viola. Apesar que tá muito chafurdado lá, mas a gente canta uma vez por mês. Vamos lá, né? Vamos lá fazer a nossa baionada. Os amigos que quiserem ver a gente, que quiser ver duas coisas mimosas lá, pode ir lá que tá lá. Pedro Lourenço, Chico Dias, viu? Dia 18 é a grande cantoria do seu João Bosco. O seu João Bosco que sempre faz as coisas bem organizadas. Tem a sua plateia e eu tenho meus amigos também. Vamos levar o pessoal pra lá, se Deus quiser, e fazer aquela festa de viola, canção e repente, com o maior cancioneiro do país, Paulo Nascimento e Chico Dias, viu? Dia 18 de setembro. Alô, meu amigo Francisco Torres, já passou a mensagem aqui. Ah, rapaz, você tá uma beleza, viu? Francisco Torres tá ouvindo a gente lá no baixio do Silvestre, né? Deixa eu olhar aqui se é Silvestre mesmo. Que eu não decorei ainda o nome desse negócio lá, viu? É baixio do Silvestre mesmo. Aí na lanchonete Três Corações, bom dia Francisco Torres e toda a família. No dia 8 de novembro tamo aí, viu? Me diga aí, Francisco, que aí é pra começar tarde, né? Me diga aí, pra gente ir se lembrando, tá bom? Sérgio Vaz, tá com uma cantoriazinha pra nós aí, a gente volta já.
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É, Ivanildo Vila Nova e Geraldo Amácio. Eita, menino, coisa boa danada. Alô, meu querido poeta Gilmar de Souza em Manaus. Boa quinta-feira, bom trabalho. Eita, poeta Neto Bezerra e Jaguariba, se preparando aí, de 18 pra estar aqui com a gente, você e a sua esposa Daniela. É. Alô, seu Zezinho Zé Pedro. Zezinho Zé Pedro, rapaz, será que você é cachado, seu Zezinho? Pelo amor de Jesus. Você não viu por ele, não, Sérgio Vargas? Você tá escondendo o leite, viu? Ah, daqui pra sábado, seu Zezinho aparece por aqui pra dar um abraço em nós e um cheiro. Eita, minha gente. Maria Cesar, dona Maria Cesar. Nosso ouvinte de sempre, todos os dias, né, dona Maria? Maria do saudoso Miguel Cesar. É, Maria pediu o Mandacaru, tem aí gravada, e muito bem gravada por Chico Elino. São 6 horas e 40 minutos. Mas eu vou cantar ao vivo aqui, né, dona Maria? Vou cantar ao vivo aqui pra senhora recordar da voz do reinho. 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Alô, poeta Francis Nils, aí no Alto Santa Teresa. Ah, mas Dona Zefa lá pra cantoria, lá de Gracinha, não sabe, viu? A partir das 9 horas da manhã. Seu Valdemar e sua esposa ali no Sabino Leite também, muito bom dia. Poeta Pedro Lourenço diz que amanhã vai estar por aqui. Vamos ver se ele vai cumprir uma palavra, viu? Pra gente cantar de repente ao vivo. Alô, Fernando, alô, Fábio, aí na Cachoeira, bom dia, casal de gente boa, bom dia pra todos os seus filhos e filhas. Alô, meu querido amigo Amadeu, aí em Suzano, São Paulo, bom dia, Amadeu, bom dia pra toda a família. Usei a menina desaparecer do mapa, mas daqui a pouco a gente dá uma notícia também. Poeta Milton Rodrigues aí no Encanto, bom dia, tamo lá em Gracinha, não sabe, viu, poeta? O Mandacaru de Lourival Barbosa, canta Chico Dias. Quiser tomar um cafezinho, sério, pode ir.

0: Aqui com o Ruxiado é grande, compadre. Aqui não é brincadeira, não. É botando pra torar. Mais uma vez, um bom dia para o casal Fernando e Fátima, na Cachoeira, nossos amigos de sempre, amigos de todas as horas. A dona Maria, a mãe de dona Fátima, bom dia. Bom dia, minha querida amiga Maria Rita, aí na Cachoeirinha. Bom dia, Maria Rita. Cadê Zé Nogueira? Bom dia, Zé Nogueira. Bom dia para meus amigos aí do Olho da Água Dantas, lá do Bonito, de toda a região aí do Bonito. Vocês do Agreste, do Varrelo, do Melo, Santo Antônio, Muriçoca e tudo mais. Lagoa dos Milhões, bom dia para todos vocês, viu? 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Alô, meu amigo Francisco Torres, mais uma vez aí no Baixo do Silvestre, na lanchonete Três Corações. Estaremos aí dia 8 de novembro, se Deus quiser. Bom dia, seu João Bosco, aí no Alto Santa Teresa. Bom dia, Tiago, aí no Alto Santa Teresa. Tiago de seu Raimundo, bem-vindo, bom dia. Ô, compadre Sérgio Vai, tá com os comerciais aí, meu bichinho, pra eu tomar um fôlegozinho.
1: 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Um bom dia especial para meus amigos, o vereador Tenente Rogério, vereador atuante na Câmara Municipal de São Miguel. Poeta Zilmar de Souza, ele que é de Coronel João Pessoa e mora há mais de 40 anos na cidade de Manaus, capital do Amazonas. Bom dia, poeta Zilmar de Souza, nosso grande parceiro. Manuel Freire e Dona Raimunda, no sítio Chapada, Doutor Severiano. Elita e Zé Dativo, na Serra dos Marinheiros. Antônio Agostinho e Fábio na Serra dos Marinheiros, Doutor Nivaldo Moreno e Gorete em Coronel João Pessoa, Xuxa no Varrelo, Davi na sua grande mercearia aí no sítio Varrelo. Bom dia para Davi, para seus clientes e amigos. Zé Nogueira e Maria Rita, minha grande parceira Maria Rita, aí na Cachoeirinha de São Miguel. Meu amigo João Bosco, no Alto Santa Teresa, no seu bar, um bar bem organizado na rua Cícero Luiz. Faça uma visita e comprova o que estamos anunciando. Bom dia, João Bosco. Bom dia para meu amigo Raimundo Bem-vindo e seu filho Tiago, na Lagoa dos Milhões. Zezinho de Zé Pedro, no Sítio Burões, de São Miguel. Bom dia para todos os amigos e amigas, comerciantes, de modo geral. 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
0: Muito bem, Sérgio Vaz, agora você prepara a canção aí, meu filho, que eu vou ali resolver um negócio. É, Sérgio Vaz, tem umas pessoas me perguntando, rapaz, você fala em fulano todo dia, minha gente, esse pessoal que eu falo todo dia é tipo comercial, as pessoas que me ajudam, você não está entendendo, né? Como é tipo comercial, viu? São as pessoas que me ajudam todo mês a pagar esse programa, tá certo? Um bom dia pra vocês. Se você quiser entrar, quiser ser parceiro do programa, fica à vontade, tem espaço ainda, tá bom? Vamos trazer canção até as 7 horas, depois vem o programa eleitoral e depois Tuno Oliveira, o mimoso da difusora. Até amanhã, se Deus quiser.

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1: Olha aí, gente, bom dia, né? Já são 7h27, aí bom dia pra você, aonde quer que você esteja, aquele abraço, né? Hoje já é quinta-feira, meu amigo, quinta-feira, 3 de setembro de 2026. Aquele bom dia, né? Onde quer que você esteja, onde quer que você sintonize. A partir de agora, estamos chegando para ficar na sua companhia com mais um programa da manhã. A você que nos escuta, onde quer que você esteja, tá valendo, né? A você que nos escuta através da frequência 1370 em toda a região, a você que nos escuta aí através do Radiosnet, em qualquer parte, a partir de agora conto com a sua grande e honrosa audiência. Vamos fazer aqui uma manhã legal, né? Com música, informação, sua participação, horóscopo do dia e muito mais. E um show de audiência para complementar, né? Bom dia para você. A partir de agora, o programa da manhã só está começando. Você aniversariante de hoje, né? Que está completando mais um ano de vida. Parabéns, muitíssimas felicidades, com muita paz, prosperidade, realizações, sucesso, vida longa, né? Muita coisa boa para todos. Olha só. Bom dia, uma ótima quinta-feira, bem-aventurados os que trazem a alegria de Deus na alma, que não aceitam dividir o mesmo caminho com a tristeza, aqueles que se deixam envolver pelo riso, que se dão ao luxo de pelo menos uma gargalhada por dia. São mensageiros da renovação, arquitetos da esperança, florir sempre, indicando que a vida pode ser maravilhosa. E é sim, né? Bom dia! A partir de agora, o programa da manhã só está começando. Ótima quinta-feira para todo mundo!

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1: Olha aí, já são 7h37, beleza, né? Começando bem aí com Zé Ramalho, começando bem, né? E também José Orlando. Já mandando aqui alusão para Dona Maria Dantas, lá do Cid Caeiras. Já ouvindo a gente, já mandou mensagens, né? É o meu amigo Francisco de Abdias também, lá em Natal, ouvindo a gente. Maria de Fátima, de Venha Ver. Muito obrigado aí pela audiência, pela sintonia. Também aqui, deixa-me ver. É, seu João de Deus e Dona Leopoldina, lá no Agreste de Cima, Jeremias em Coronel João Pessoa, Dona Socorro da Lagoa Nova, Nita do Manel Vieira, Alzileide do Cito Açu, da galera tá chegando, né? Deus e Neide também, né? O pessoal que tá ouvindo, sintonizando aqui o nosso programa, né? Mandar novamente aqui também um alô, né? Para outra galera que tá chegando aqui também. Seu José Benoni, seu JB lá em Águas Lindas de Goiás. José Nilton em São Paulo, né? Fabiana Souza também já tá de Bituca. Dona Lindalva Lima hoje não quis soltar a voz, mas tá valendo. Alzenido São Severino. Suzana Carvalho em Coronel João Pessoa. Antônio Guilherme também lá no Sabino Leite já chegou por aqui, né? Muito obrigado a essa galera boa, que sempre acompanha aqui o nosso programa, já participando cedo, né? Bom dia, bom dia. Vamos trazer agora o presente diário, um devocional para aqueles que buscam a Deus.
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3: Hoje é dia 3 de setembro e o título, Self-Service. Leitura bíblica em João, capítulo 13, versículos de 1 a 17. E o destaque, na primeira carta de Pedro, capítulo 4, versículo 10. Servi uns aos outros, cada um conforme o dom que recebeu, como bons despenseiros da multiforme graça de Deus. Para reduzir custos de mão de obra e aumentar os lucros, muitos prestadores de serviços aderiram à prática do sirva-se a si mesmo. A ordem é: procure, pegue, empacote, pague e leve. Está cada vez mais difícil encontrar alguém disponível para servir os clientes. Infelizmente, essa prática não está só nas relações comerciais, mas atinge grande parte de nossos relacionamentos. Pouca gente está disposta a servir. Aliás, esse nunca foi um anseio popular. Nem mesmo os discípulos de Jesus mostraram muita disposição para ajudar. Nenhum deles se apresentou como voluntário para lavar os pés do mestre ou de seus companheiros durante a última ceia. Na verdade, pouco antes, naquela ocasião, eles estavam discutindo sobre qual deles seria o mais importante no reino que Jesus viera inaugurar. Foi então que o Mestre lhes deu a maior e mais surpreendente de todas as lições. Mesmo sendo Senhor, abandonou sua posição à mesa, cingiu-se com uma toalha, apanhou uma bacia com água, lavou os pés deles como demonstração de serviço e ordenou que fizesse o mesmo uns pelos outros. Ele demonstrou que o Filho do Homem viera para servir e dar a sua vida em resgate por muitos. Marcos, capítulo 10, verso 45. Desse modo, Jesus deixou bem claro que os valores do reino de seu Pai são opostos aos valores deste mundo, que incentiva toda forma de independência, egoísmo e autossuficiência. A grandeza no reino de Deus se mede pela disposição em servir. Ali somos estimulados a desenvolver a interdependência, servindo uns aos outros pelo amor, conforme o dom que recebemos de Deus. Esse será o distintivo maior na vida daqueles que habitarão para sempre com o Senhor. O serviço será o critério pelo qual seremos julgados e receberemos o galardão quando estivermos face a face com Cristo, segundo aos Coríntios, capítulo 5, versículo 10. Esteja atento às oportunidades para servir e faça isso com o seu melhor para a glória de Deus. E esse foi o nosso presente diário.
1: Aí, Presente Diário, um devocional para aqueles que buscam a Deus. Aí a mensagem bíblica para esta quinta-feira, né? Com o quê? De quase sexta já. Bom dia para você, muito obrigado, uma ótima sexta-feira para todo mundo. Tá valendo demais, né? Célio, você prepara aí Hey Jude, né? Com Kiko Zambianchi e Seresteiro das Noites com Amado Batista, né? Vamos atender aqui minha amiga Alzileide do Sítio Açude e também seu João de Deus lá do Agreste de Cima, né? Show de bola. Olha, gente, lembramos, né? 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Beleza? Minha amiga Alzileide do Sítio Açude, bom dia.
4: Oi, Tony, bom dia, Tony. Oi, Tony, bom dia, Tony. Passa a música Hey Jude com Kiko Zambianchi. Ofereço a você, a Yulena, a Lucinha Lins, a Laíde, Veroneide, seu Manuel Bandeira, Tica de Badu, Dona Socorro, seu João de Deus, Dona Leopoldina, comadre Lúcia, compadre Josimar, Lúcio, Rejânia, João Predeiro, o pessoal do Mercadinho Barros, a Alzeni, a Antônia, a Francisco de Abdias e a todos que estiver na escuta. Tenha excelente e abençoada quinta-feira.
1: Valeu, minha amiga. Bom dia.
5: Olá, bom dia, meu amigo Tony Oliveira. Hoje quintou, né?
1: Quintou,
5: meu amigo?
1: Seu João de Deus.
5: Meu amigo, estou passando por aqui hoje para pedir Fui Seresteiro da Noite, com o Amado Batista.
1: Seresteiro das Noites.
5: Para oferecer a minha esposa Leopoldina, a Rafaela e ao Jussier.
1: Pronto.
5: A dona Lindalva Lima, da Lagoa dos Marinheiros, a seu Manel Bandeira, da Lagoa dos Marinheiros.
1: Certo.
5: A dona Cida, da Lagoa dos Marinheiros. A Zezinho de Zé Pedro, dos Purões. A Damiana de Chico Mané Joaquim. A Lulu, da Lagoa Dentro, a Lúcia. A você, meu amigo, o comunicador, a Celinho Vargem, Augustinho Filho e a dona Francisca. Oferecer a seu Manel Bandeira, seu Chico Xavier do Melo, seu Chico Baiano do Melo, Chico Xavier do Melo,
1: certo.
5: A Bodoc e a Chico Peba do Melo e a Célia Lagoa. Oferecer ao meu amigo Pedão dos Picolé, Chico de Abidia na Grande Natal.
1: Pronto.
5: Oferecer a seu Chico Barbosa da cidade de Jaguari para ele e os dois filhos dele.
1: Certo.
5: Oferecer a Lulu da Lagoa Dente e a Lúcia. Oferecer a Dedé Dirmar, a Rogério e a Beto.
1: Certo.
5: Oferecer a Raimundo de Gonzaga, a Ledinha, a Tiquinha e a Toninho. Oferecer a Francisco Torre, do Baixinho de Silvestre, para ele, Severina e a garotinha dele. E Dalessa e Maria José.
1: Pronto.
5: E a seu Zé Benun de Águas Lindas do Goiás. E a Geraldina, eu não posso esquecer da minha amiga.
1: Pronto.
5: Bom dia, fico com Deus.
1: Valeu, seu João de Deus.
5: Ô, meu amigo Tony Oliveira, eu não posso. Aí, rapaz, esqueci aqui duas pessoas que eu não posso esquecer. A Alzileide do Sítio Açude, a Alzilene do Salto Virino, a dona Lúcia Lins do Salto Virino e a dona Socorro da Lagoa Nova. Me desculpa aí, meu amigo, esse errozinho.
1: Pronto, valeu, seu João de Deus. Obrigado e bom dia, né? Tá aí. Seresteiro das Noites, para seu João de Deus, né? Lá no Agreste de Cima. E Hey Jude com Kiko Zambianchi para nossa amiga Alzileide. Bom dia.

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11: É isso aí, né? Estamos de volta. Bom dia para você, meu amigo. Bom dia, minha amiga, né? Estamos de volta aí, né, com o programa Difusor, o Povo no Rádio. Bom dia para você que está ouvindo. 8:05. Daqui a pouquinho tem mais, né? Daqui a pouquinho vamos trazer aí, né? Vamos trazer logo, né, Célia, as primeiras previsões para hoje, né? Já são 8:05. Estamos começando um pouquinho atrasado devido ao horário eleitoral aí, né? Vamos trazer as primeiras previsões para esta quinta-feira, com o quê? De quase sexta, né? Vamos trazer Áries, Touro e Gêmeos para você que acompanha o horóscopo do dia.
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11: É isso aí, é hora do horóscopo do dia. Alô, você de Áries, ariano, ariana, de 21/3 a 20/4. O assunto principal do dia chegará por uma mensagem inesperada. O dia será agitado por muitas novidades, surpresas gostosas e ideias geniais para vencer os desafios e inovar o trabalho. Brilhe nas reuniões e eventos profissionais. É um ótimo momento também para conquistar amizades nas redes e em outro ambiente. Estudos estarão aquecidos e o amor está em alta hoje, você de Áries. Alô, você de Touro, taurino, taurina, de 21/4 a 20/5. Olha só, uma notícia financeira poderá mudar seus planos para melhor. Um empreendimento inovador poderá surgir com uma proposta bem diferente do seu jeito habitual de fazer as coisas. A rotina seguirá tranquila. No fim do dia, poderá surgir aí um gasto inesperado com filhos ou com um projeto. Fique de olho em uma oportunidade de investimentos. Novidades, vem aí à vista, você de Touro. Alô, você de Gêmeos, de 21/5 a 20/6. Gêmeos, surpresas gostosas e imprevistos marcarão o dia de hoje com a Lua e Urano em seu signo. A vontade de sair da mesmice será forte hoje. Um encontro ou conversa fora do previsto irá trazer novidades estimulantes que irão abrir a sua cabeça a novas oportunidades. No fim do dia, ideias geniais vão trazer soluções financeiras e de conforto. Família será prioridade hoje. Ok, você de Gêmeos, bom dia e boas vibrações aí. É, daqui a pouco, logo mais, tem Câncer, Leão e Virgem, né? Para você que acompanha aí o nosso programa Difusor, o Povo no Rádio. Bom dia, minha amiga Maria de Fátima, lá de Venha Ver, né? Ouvindo aí a gente, meu muitíssimo obrigado pela audiência de sempre, né? Maria de Fátima, Célio, tá querendo ouvir a música de Zezé de Camargo e Luciano, No Dia em que Saí de Casa, mandando aí para todos os seus filhos, né? Elaine que tá com ela lá em Venha Ver, e os outros, um que mora na Austrália e outro no Rio Grande do Sul. Valeu, né, minha amiga Maria de Fátima? Muito obrigado aí o pessoal da cidade de Venha Ver. E a Helena Lourdes de Ogdens, né, nossa amiga Helena, lá em Hereré, no Ceará, tá querendo ouvir qualquer uma, Célio, das boas, ela disse, da Roberta Miranda. Valeu, é a mulher da manteiga da terra. Valeu, Helena, bom dia, minha amiga, e obrigado aí pela audiência também, né? Pessoal bom que escuta a gente aí através do Rádios Net, né, do Rádio Garden, através aí da Rede Mundial de Computadores, também do aplicativo da Rádio Difusora. Beleza, meu amigão, onde quer que você esteja, a gente tá bem pertinho de você, né? Mandar aqui um alôzão para Simone, pessoal lá da Estiva dos Grisóstomos, né? Ouvindo a gente, Maria de Lourdes também na Estiva dos Grisóstomos, essa galera toda aqui chega, né, e participa aqui, escuta o nosso programa todos os dias. Muito obrigado mesmo. Já são 8:09. Música pedida é música tocada. Bom dia.

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1: Olha aí, beleza, né? 8:16, aí 8:16. Bom dia para seu Chico Barbosa, lá em Jaguaribe, no Ceará. Beleza, né? Ouvindo a gente, seu JB, lá em Águas Lindas de Goiás. Tá valendo demais, né? Olha, até rimou. bom dia, né? Seu JB, seu José Benoni, lá em Águas Lindas de Goiás. Muito obrigado mesmo pela sua audiência. Vamos já atender ele e seu Chico Barbosa, né? Show de bola? Seu Chico Barbosa é gente boa demais. Tá ouvindo a gente lá em Jaguaribe, no Ceará. Sérgio, vamos trazer aí umas duas notícias, né? Para o ouvinte também ficar informado aqui dentro do nosso programa Difusor, o Povo no Rádio, né? Para você que também gosta de ficar bem informado aqui com a gente, né? Bom dia. Vamos trazer umas duas notícias, né?
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1: É isso aí, ó. É hora de notícias. Vamos trazer aqui informação para você também, né? Para você que gosta de ouvir, né? As informações e as notícias do dia, né? Para você. Olha só, já começou, né? Falando em eleições, Alisson acusa adversários de beneficiar parentes na Assembleia Legislativa. Olha só. Em um outro confronto durante o debate, Alisson Bezerra acusou Álvaro Dias de utilizar o período em que presidiu a Assembleia Legislativa para efetivar parentes e pessoas próximas sem concurso público. O candidato do União Brasil chamou o episódio de trem da alegria e afirmou que os pagamentos ao adversário, né, a familiares e a antigos colaboradores chegam atualmente a aproximadamente R$500.000 por mês. O Ministério Público Estadual denunciou as irregularidades em 2008, meu amigo. Olha só. E também o candidato Cadu Xavier, né? Eu chamo o Cadu de Lula, meu amigo, também botou para ferrar no Alisson Bezerra, viu? O negócio lá foi sério, o debate. Os debates poderiam ser, né? Era para debater ideias, né? Isso mesmo. Era para ser para debater ideias, propostas, mas não, os caras ficam todos se degladiando lá. Candidatos ao governo do Rio Grande do Norte elevaram o tom nas discussões durante debate promovido pelo grupo de Ao Natal ontem, quarta-feira, em um evento marcado aí por debates, né? Embates, na verdade, diretos, interrupções e também constantes acusações mútuas que desviaram o foco da apresentação de propostas administrativas. Como eu falei, né? O encontro ocorreu na sede do Conselho Regional de Engenharia e Agronomia do Rio Grande do Norte, com transmissão aí pelas emissoras 98 FM e Jovem Pan Natal. O debate reuniu os postulantes Álvaro Dias, do PL, Alisson Bezerra, do União Brasil, Cadu de Lula, do PT e professor Roberto Paulino, do PSOL. A tensão atingiu seu ápice no primeiro bloco, quando o professor Roberto Paulino reagiu de forma incisiva às interrupções feitas por Alisson Bezerra, ex-prefeito de Mossoró. Durante a troca de farpas, Roberto afirmou que o ambiente não era eleição para palhaço e evidenciando aí o desgaste nas comunicações entre os concorrentes. Em outro momento crítico, o debate foi ocupado por acusações cruzadas sobre a Polícia Federal. Alisson Bezerra confrontou Álvaro Dias, né, citando um episódio ocorrido em 2023 no Aeroporto Internacional de Natal, questionando a conduta do adversário em relação ao porte de arma de fogo. Álvaro Dias negou qualquer irregularidade, classificou a fala como mentirosa e revidou, apontando investigações contra o próprio Alisson por supostos crimes de corrupção quando era prefeito de Mossoró. As trocas de ataques diretos colocaram em segundo plano temas essenciais para a população, como segurança pública, gestão de recursos hídricos e mobilidade urbana, restringindo a oportunidade do eleitor de avaliar a viabilidade técnica dos planos de governo apresentados. É, meu amigo, foi uma, Foi, o negócio lá foi sério, hein? Assisti um pouquinho, ali podiam falar mais em propostas, né, em coisas boas. E durante o debate ainda, promovido aí pela Jovem Pan Natal e a 98FM, o candidato ao governo, Cadu de Lula, do PT, apresentou um documento oficial que comprova o arquivamento de um procedimento investigativo contra ele, reafirmando que não houve qualquer ilegalidade, imoralidade ou desvio de recursos públicos em sua trajetória. Com a prova de sua integridade em mãos, Cadu desafiou abertamente o seu adversário Alisson Bezerra a também apresentar o arquivamento da Operação Medre. Isso que investiga, né? Caso que investiga aí um esquema de propina na compra de medicamentos na gestão do ex-prefeito de Mossoró. A postura firme do candidato do PT marcou o confronto, reforçando a sua transparência e prontidão para o debate de ideias diante dos eleitores. Meu amigo, o negócio aí foi sério, viu? E segundo aqui os analistas políticos, Álvaro Dias foi quem dominou aí o debate da 98, encurralando os adversários e apresentando realizações e propostas. É, meu amigo, os caras estavam todos se degladiando lá. O debate lá foi meio caloroso. E ainda vai ter outros, né? Imagina quando tiver o da Inter TV, né? Que tem mais, né? Sem menosprezar os outros, né? Tem uma audiência, que é um canal afiliado da Globo, né? Vamos ver, né? Quem vai mediar o debate aqui no Rio Grande do Norte. Vamos atender aqui seu JB, né? Seu José Benon de Águas Lindas de Goiás. E também, meu amigo, seu Chico Barbosa. Seu Chico Barbosa, bom dia.
3: Oi, Tony Oliveira. Bom dia, Tony. Bom dia, Celinho Vaz. Bom dia para todos que estão ouvindo o programa, Difusor o Povo no Rádio. Tony, hoje eu quero ouvir com Sérgio Reis, o Menino da Gaita.
1: Menino da Gaita?
3: Quero essa música para todos que estão ouvindo o programa e para meus dois filhos, o Felipe, está aqui comigo aqui em Jaguaribe, minha filha Ana Flávia lá em Natal, para o seu Chico de Abidias também lá em Natal, para o seu João Deodoro, Leopoldina Rafael aí no Agreste de Cima,
1: certo.
3: A dona Lúcia Lins e Alzeni aí no São Severino, para o seu Chico Baiano aí do Melo, para a dona Socorro e a Lourdes aí na Lagoa Nova, para o meu amigo Agostinho Filho e para você também, Tony. Tenha um bom dia, Tony.
1: Bom dia, meu amigo.
3: Não participei mais cedo porque hoje fui fazer um exame, Tony.
1: Pronto, valeu, é bom cuidar da saúde também, né? Valeu, meu amigo. Rapaz, tem o menino da porteira, o menino da canoa e o menino da gaita, né? Tem menino com força. Vamos lá, seu JB, seu José Benoni, bom dia.
4: Bom dia, meu caro Milton Oliveira. Bom dia, Sérgio Vaz. Esse que hoje fala é JB. Sérgio, me prepara o hino que tem como título Nascer de Novo, com a cantora Raíssa e Ravel, isso mesmo.
1: A dupla Raíssa e Ravel.
4: Eu sou uma pra mim.
1: Nascer de novo.
4: Aí pra mim, Milton Oliveira, que é um outro locutor. Vai pra Irene, minha irmã, lá na Estrela do Grisort, cadê esse programa? Vai pra Neto também, lá na cidade de Encanto, Helena, minha sobrinha. Vai pra minha amiga João Deus, dona Leopoldina, lá no Agreste de Cima. Vai pra Eugênio, vai pra Sul, perto da rádio. Vai para recepcionista Geraldina, vai para Bastião do Relógio, vai para meus amigos e minhas amizades, Coronel João Pessoa, vai para meus parentes aí da Vila Crioula, enfim, né? Para todos que estão na dupla, recepção de
1: hoje. Pronto.
4: O quê?
1: Valeu.
4: Eu desejo uma quinta-feira super, em nome de Jesus. O nome é bom, fica na paz, viu?
1: Valeu, seu JB, seu José Benoni. Nascer de novo a dupla Raíssa e Ravel. Isso mesmo. Para seu JB, seu José Benoni, lá em Águas Lindas de Goiás. Já são 8h25. Bom dia. Música pedida é música tocada.

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1: Olha aí, beleza, né? Já são 8h34. Já já vamos trazer mais três previsões astrológicas para você, viu? Beleza? Para você que acompanha aí, né, o nosso programa Difusor O Povo no Rádio. Bom dia, né? 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Isso mesmo. Olha só, atenção aqui, né? Nossa amiga Valdete pediu pra gente divulgar aqui esse convite missa, né? Os familiares de Cícero Antônio de Carvalho convida a todos para a missa de 30º dia de seu falecimento, que será celebrada domingo às 8 horas da manhã na Igreja Matriz de São Miguel Arcanjo. A missa também será celebrada pela alma de seu filho Antônio pelos 20 anos de falecimento do mesmo. A família agradece a todos que comparecerem a este ato de fé e solidariedade cristã. Noticiamos aí o convite missa de 30º dia do senhor Cícero Antônio de Carvalho, mais conhecido como Cícero de Romana. Não é isso? Beleza, vamos lá, né? Já são 8h35. Vamos trazer agora, Célio, mais três previsões para a gente atender aqui Dona Lindalva Lima, Eduardo, Antônia e Dona Lúcia Lins. Tudo de uma vez só. Vamos lá, trazer mais três previsões para você que acompanha o horóscopo do dia. Vamos lá.
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1: É hora do horóscopo do dia, o pessoal gosta de ouvir mais cedo, né? Sabe logo como é que vai ser o dia, né? Vamos trazer agora Câncer, Leão e Virgem, né? Alô você de Câncer, canceriano, canceriana, de 21/6 a 22/7. Relaxe, respire, desacelere um pouco. É, meu amigo, desacelere aí um pouco, né? Que fará bem ao espírito e ao seu equilíbrio. Uma leitura, uma pausa, uma conversa reservada, alguma coisa aparecerá como peça que faltava no seu quebra-cabeças e dará serenidade. À noite, uma notícia inesperada poderá alterar planos e movimentar a vida. Encontre respostas dentro de você. Tá aí, novidades vêm por aí. Beleza, você de Câncer? Bom dia. Alô, você de Leão, leonino, leonina, de 23/7 a 22/8. Amizades em outro ambiente movimentarão um projeto que ficou parado. Conte com apoios inesperados e soluções práticas para acertar a documentação ou os rumos de um novo trabalho. No fim do dia, um convite chegará de surpresa. Vença a preguiça e dê uma chance aos relacionamentos. Faça contas e mantenha o orçamento equilibrado. Beleza, leonino, leonina? Bom dia. Alô, Virgem, de 23/8 a 22/9. Olha só, a carreira ganhará destaque hoje. Uma proposta atraente irá balançar suas estruturas. Alguém ou um grupo de fora promoverá mudanças positivas no trabalho. Uma reunião profissional irá aí poder mudar de rumo para melhor no fim do dia. Valerá ter uma proposta pronta do tipo as mangas, meu amigo, sem ter que fechar uma decisão rapidamente. Reconhecimento estará em alta hoje, você de Virgem. Bom dia e boas vibrações. Logo mais, né? Tem Libra, Escorpião e Sagitário. Célio, você prepare aí com Amado Batista Maramá. Vamos atender aqui Antônia do Sabinete, tá querendo ouvir qualquer um do Amadão, né? Vamos mandar a Maramá. Também o Eduardo São Pedro querendo ouvir qualquer um do Amado e Dona Lúcia Lins querendo ouvir Amado Batista Maramá. E Dona Lindalva Lima hoje não soltou a voz, mas está querendo ouvir Brigas com a banda Líbanos. Essa música é legal, viu? Obrigado aí pela audiência, Dona Lindalva Lima, o pessoal aí da Lagoa dos Marinheiros. Meu amigo Zezinho Freitas, ouvindo a gente. Bom dia, meu amigo. E obrigado aí pela audiência também, né? Show de bola. Aí, vamos atender eles, né? A galera mandando mensagens. Tem muitas mensagens que a gente vai atendendo conforme vai chegando, né? Bom dia, minha amiga Antônia do Sabino Leite. Beleza.
2: Opa, todo bom dia.
1: É o bom pessoal dia,
2: do dia Abade Batista. Qualquer uma.
1: Pronto.
2: Um bom dia pra você, pra Salvais.
1: Valeu, meu amigo.
2: Sábado pra você, bom sábado pra Salvais.
1: Pronto.
2: Um bom dia.
1: Bom dia.
2: Eu felicito a todo mundo do São Pedro. Do São Pedro, pra oferecer meu tio e a Silvia, e a banda também, a Silvia.
1: Pronto, meu amigo. Bom dia.
3: Bom dia, Tony Oliveira. Passa pra mim, Amado Batista, Amaramá.
1: Ok.
3: Ofereça a Alzeni a todos do São Severino, Veronete, seu Manuel Bandeira, Lindalva Lima, Francisca Dias, seu Zé Gomes, Dona Socorro e Lourdes, Osley de Olano, Francisca e Abidia, seu João de Dona Leopoldina, seu Zezinho Os Porões, seu Francisco Barbosa, seu Francisco Baiano. É você, Celinha, Agostinho, Comadre Antônia. Enfim, todos que estiver na escuta. Uma feliz quinta abençoada.
1: Valeu. Bom dia, minha amiga. Obrigado aí pela participação, né? Nossa amiga Dona Lúcia Lins, o pessoal do São Severino. Aí Antônia do Sabino Leite e meu amigo Eduardo lá do São Pedro. Mandar aqui um alusão para o nosso amigo Manuel Tiel, Maniçoba, ali no seu bairro em frente à Lagoa. O rádio dele tem dia que pega, tem dia que não. Dona Rosário Limão, né? A vovó Rosário Limão escuta lá no Cid Carneiro, município de Luiz Gomes. Por que é que não escuta ali de frente à Lagoa? Manda consertar o rádio, macho. Mas hoje ele tá ouvindo. Tá valendo aí, né? Valeu, meu amigo. Bom dia. Já são 8h41.

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1: Olha aí, 9:01, 9:01. Aí estamos de volta após os nossos anunciantes, né? Vamos aqui atender Dona Socorro da Lagoa Nova, né? Tá parabenizando a sua sobrinha, né? Que está aniversariando hoje. Ela tá querendo ouvir, Célia, aniversário feliz. Isso mesmo. E meu amigo Francisco de Abdias querendo ouvir o Menino da Porteira com Sérgio Reis. Beleza, meu amigo? Bom dia, né? Obrigado aí pela audiência de sempre. Vamos lá, né? Para você que acompanha aqui o nosso programa, Dona Socorro da Lagoa Nova, bom dia.
2: Olá, bom dia, Dona Oliveira. Eu quero hoje parabenizar minha sobrinha Lúcia, lá em Jaguaribe, lá na Vila Pinheiro.
1: Ela pronto. Está com
2: 49 anos de vida. Recebo os parabéns do esposo Naldo, os dois filhos. Camila e Pedro Henrique, da netinha Isabela.
1: Certo.
2: Do pai Assis e da mãe Maria José.
1: Quem mais?
2: O genro, Taécio.
1: Certo.
2: O desafio é Camila e Pedro Henrique, né? Aí do irmão Francisco, o quem é cheio de saúde, a esposa dele, Patrícia, né? Da Irene, de nós aqui, das tias, sobrinhos.
1: Pronto.
2: E amigo, toda a equipe dela, da escola, né? Professoras, amiga.
1: Okay.
2: Eu quero ver aniversário feliz.
1: Beleza.
2: Eu desejo a ela muita saúde, muita felicidade, muita perseverança e trabalho, os trabalhos que ela assume, muita responsabilidade.
1: Pronto. Valeu, minha amiga. Bom dia, Dona Socorro. Muito obrigado aí pela audiência de sempre, né? Show de bola. Bom dia.
3: Bom dia para todos vocês aí. Faz a difusora aí de São Miguel. É, para vocês. Um bom dia para Augusto Filho, Célio Vaz. Todos vocês aí, grande. Passa aí a música Sérgio Reis, Menino da Porteira, com Sérgio Reis. Vou ficar na escuta. Bom dia. Vai para Osley de Citaçude. Dona Escola Lagoa Nova. Lucelin São Severino, Krausen e São Severino.
1: Beleza.
3: Chico Barbosa, os dois filhos dele em Jaguaribe. E a filha dele aqui em Natal, saúde e paz para todos. É, vai para seu Chico Baiano. E vá no Melo.
1: Ok, meu amigo.
3: Para todos que estão na escuta aí, os companheiros dele aí da fazenda. E um bom dia também para a dona Leopoldina, João de Deus, Zezinho lá nos Cito Purões. Saúde e paz para todos, grande. Uma boa quinta-feira. Que saúde e paz. Passa aí essa música de Sérgio Reininho da Porteira. Vou ficar na escuta, grande.
1: Ok, meu amigo.
3: Uma boa quinta-feira para todos, ouvintes.
1: Valeu. Muito obrigado aí pela audiência, né? O grande Francisco de Abdias, sempre ouvindo a gente lá em Natal, né? Através do Rádios Net. Daqui a pouquinho tem mais previsões astrológicas, mais informação, notícia para você também. Beleza? 9:05. Música pedida é música tocada.

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0: Olha aí, beleza, né? Já são 9:12, 9:12. Bom dia para você, né? Que está ouvindo aí o nosso programa. Olha, gente, foi perdido aí documentos, né, de Lúcia Dantas de Aquino. Foi perdido aí o cartão do SUS e o RG. Ela está precisando muito, né? Quem encontrou, venha encontrar, deixar aqui na rádio, né? Esses documentos foram perdidos ali da 13 de maio ao centro da cidade, beleza? Encontrou, vem encontrar, deixar aqui na rádio, beleza? Documento só serve pro dono, né? Vamos trazer aí mais três previsões astrológicas, Célio, pra gente, né? Dar continuidade aqui aos atendimentos, né? Vamos trazer desta vez Libra, Escorpião e Sagitário.
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0: É hora do horóscopo do dia, vamos lá, né? Libra, Escorpião e Sagitário. A você de Libra, libriano, libriana, de 23 do 9 a 22 do 10. Olha aí, Libra. Retome assuntos de documentação, pedido de visto, viagem ou curso. Você dará andamento positivo ao que ficou parado por um tempo. A cabeça pedirá horizontes mais largos. Leia, né, com outro autor. Fale com quem pensa diferente de você. Uma notícia de longe chegará no fim do dia e vai mexer com os planos. No amor, o clima seguirá favorável e sem ruídos. Ok, você de Libra? Bom dia. Alô, você de Escorpião, de 23 do 10 a 21 do 11, Escorpião. Um acerto de contas com terceiros voltará à mesa e pedirá bastante atenção. Valerá conferir número por número antes de acordar aí ou concordar com qualquer coisa. Uma informação nova mudará o rumo dessa negociação no final da tarde. Na rotina, tudo irá colaborar. O dia será bastante produtivo. Não queira resolver aí tudo na pressa. Controle a ansiedade com meditação. Ok, você de Escorpião? Bom dia. Alô, você de Sagitário, sagitariano, sagitariana, de 22 do 11 a 21 do 12. Os relacionamentos estarão em destaque. Novidades do par ou um encontro marcante e inesperado, irão falar ao seu coração. Encontros de hoje despertarão curiosidades e não darão no que pensar. Meu amigo, renove seus conceitos, algo maior se desenhará para o futuro. Rompa barreiras das relações. Será um bom momento para se associar ou lançar um projeto que seja inovador. Ok, você de Sagitário, bom dia e boas vibrações para você. Daqui a pouquinho, logo mais, tem Capricórnio, Aquário e Peixes. Ok? Bom dia, boas vibrações aí para todo mundo. Célio, enquanto a gente vai dar um recadinho aqui, prepara aí uma do Carlos Alexandre para Dona Maria Dantas, lá do Cid Caeiras, e também o que é que eu sou sem Jesus, para minha amiga Áurea, lá da Marechal Costa e Silva, né? Beleza. 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Show de bola, né? Grande Naldo e a Daniela também. Bom dia. Vamos lá, vamos atender aqui esses dois pedidos para a gente da continuidade. Célio, você preparou aí, né? Vamos lá. Bom dia, bom dia.
2: Oi, Tony Oliveira, bom dia. Quem tá falando é Maria do Secaeiro. Quero que você toque um livro pra mim do programa, qualquer um, pra mim curtir e oferecer a minha esposa Francilar, meus 8 filhos, meus netos, minha nora, meu genro. Oferecer a minhas amigas.
0: Beleza.
2: Oferecer a minhas primas lá no Retiro, em São Miguel, Amaro Danta, Laura, na Marechal Costa e Silva, e oferecer a você também. Tony, se você puder, quero que você divulgue aí que foi perdido a identidade e o cartão do SUS de Lúcio Dantas de Aquino, por favor, quem encontrar, entregar na Raider. E a gente tá, ela tá precisando muito desses documentos.
0: Pronto, falamos agora, hein, dona Maria Dantas.
3: Oi, Laura. Quero pedir a música do Padre Alexandre, que eu sou sem Jesus, nada. Peço, ofereço a minha mãe, meu filho Lucas, minha amiga Sônia,
0: certo,
3: a Lu Oliveira, a Loreninha, Agustin Filho, a você, a
0: obrigado,
3: minha Maronina no Sítio Novo, e os aniversariantes do dia, e a Célia. Bom dia!
0: Valeu, né? Bom dia, bom dia. Obrigado aí, nossa amiga Áurea, lá no Sabino Leite. Dona Zefa, né? Dona Zefinha, né? Tá ouvindo a gente lá no sítio Santo Antônio. Muito obrigado aí pela audiência de sempre, né? Já são 9h18. Aí, bom dia. Música pedida é música tocada.

0: Olha aí, beleza, né? Vamos já atender aqui mais pedidos. É você aí, você ouviu essa música, né? Essa canção belíssima aí do padre Alessandro Campos, O Que É Que Eu Sou Sem Jesus. Mandar aqui uma alusão para o meu irmão Luizinho, né? Tá ouvindo a gente lá em Caraúbas, é através do Rádios Net também, né? Beleza, o pessoal que escuta aí a gente através da Rede Mundial de Computadores. Tá valendo aí, né? Muito obrigado pela audiência de sempre, né? Meu amigo Pedão dos Picolés, tá valendo aí pela audiência. Daqui a pouquinho a gente atende. Pedão agora é lá na 13, né? Valeu, meu amigo. Bom dia, bom dia. Sério, vamos trazer aí umas duas notícias, né? Para o ouvinte ficar informado aqui dentro do nosso programa, beleza? Bom dia, bom dia. Vamos lá, para você que acompanha aí o nosso programa, vamos trazer duas notícias aqui para o ouvinte ficar informado também.
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0: É isso aí, hora de notícia. 9h25. Daqui a pouquinho tem as últimas previsões. Olha só, com o avanço de propostas de interesse do governo no Congresso, o presidente Luiz Inácio Lula da Silva aposta nas pautas positivas para se distanciar da crise que atingiu o Supremo Tribunal Federal após a divulgação do relatório da Polícia Federal que aponta a relação entre o ministro Alexandre de Moraes e o ex-banqueiro Daniel Vorcaro do Banco Master. Desde que os diálogos vieram a público, o petista tem evitado declarações sobre o tema para reduzir desgastes. Ainda assim, entre terça e quarta-feira, né? Terça, dia 1º, e quarta-feira, dia 2, Lula manteve conversas separadamente com o presidente do STF, Edson Fachin, com os ministros Gilmar Mendes e também André Mendonça, e ainda o diretor-geral da Polícia Federal, Andrei Rodrigues. Como noticiou Metrópolis, na coluna de Andresa Matias, o chefe do Executivo tem se mostrado preocupado com o comportamento ou rompimento entre Andrei e Mendonça, relator do inquérito Banco Master. Lula teme o isolamento do diretor-geral da Polícia Federal, que se distanciou do ministro da Justiça, Wellington Silva, e do chefe da Advocacia-Geral da União, Jorge Messias. Nas conversas individuais, Lula teria afirmado que não é de seu interesse alimentar a crise e que seu objetivo é ajudar a pacificar o ambiente. Aliados defendem que o presidente mantenha a distância do caso. Embora Lula não esteja envolvido no episódio, a avaliação é de que há tendência de associar Moraes ao governo, o que pode respingar na campanha de reeleição em andamento. Aí, né? Além do Lulinha, agora o Alexandre de Moraes, que é tudo farinha do mesmo saco lá, viu? A enrolada lá é grande. É procurador-geral da República, né? Que é o Paulo Gonê. É o diretor da Polícia Federal, que é Andrei. Rapaz, os cabas faz tudo, né? No final, só o brasileiro que paga a conta. Toda vez. Nunca sai do bolso de ninguém. É do povo mesmo. Mas é assim, né? É o Brasil fazer o quê? Vamos lá, né? Continuando aqui. Olha só. Divulgada nesta quinta-feira, dia 3, a mais recente pesquisa do Poder Data para as eleições presidenciais mostra um cenário de empate técnico entre o senador Flávio Bolsonaro, do PL do Rio de Janeiro, e o atual presidente Lula, do PT, na simulação principal de segundo turno. O senador do PL e candidato à presidência da República, Flávio Bolsonaro, aparece aí com 45% numericamente à frente, enquanto que Lula registra 44% das intenções de voto. Com a diferença de um ponto inferior à margem de erro do levantamento, os dois candidatos encontram-se rigorosamente empatados. Os votos em brancos e nulos somam 8%. E os eleitores que não souberam ou não quiseram responder representam 3%. O levantamento foi realizado em meio às novas revelações do caso Master, envolvendo Daniel Vorcaro, ex-dono do Banco Master, e o ministro do STF, Alexandre de Moraes. As novas informações vieram a público após o ministro do Supremo, André Mendonça, que também é relator do caso, retirar o sigilo da ação que apura troca de mensagens entre o empresário e o ministro. Avaliando os dados ao longo do tempo, nota-se uma inversão numérica recente na disputa. No levantamento anterior, do final de agosto, o atual presidente marcava aí 45 contra 44 do senador Flávio. Agora inverteu, né? Flávio com 45 e Lula com 44. O levantamento testou ainda outras três simulações de confronto direto. Já em um cenário com o ex-governador de Minas Gerais, Romeu Zema, Lula atinge 44 contra 42 do governador mineiro. Trata-se de uma vantagem numérica do petista que fica aí logo acima do limite da margem de erro, com 12% de brancos e nulos e 2% de indecisos. Na simulação contra o também ex-governador Ronaldo Caiado, de Goiás, o quadro de pontuação se repete estritamente. O atual presidente com 44 contra 42 de Caiado, configurando aí o mesmo distanciamento numérico de 2 pontos. Neste cenário, os votos brancos e nulos são 11 e os que não sabem somam 2%. É, meu amigo. E a metodologia da pesquisa foi a seguinte: a pesquisa por Poderdata AIA ouviu 3 mil pessoas em 716 municípios das 27 unidades da federação, entre os dias 30 de agosto e 2 de setembro. A margem de erro é de 1,8% para mais ou para menos, e o intervalo de confiança é de 95%. A pesquisa foi feita com recursos do próprio Instituto e é registrada no Tribunal Superior Eleitoral sobre o número BR-07561/2026. Tá aí, né? Pesquisa aí desse Instituto. Ontem já saiu de um, aí quase todo dia saiu um diferente, né? Mas sempre estão dando parecidas. Isso mesmo. Daqui a pouquinho a gente vai trazer as últimas previsões. Sério, vamos atender aqui o nosso amigo Zezinho Freitas. Está ouvindo a gente trabalhando e na escuta, né? Querendo ouvir aqui essa música legal com o Zé. Ele está querendo ouvir Ponta de Faca. Ave Maria, né, meu amigo? É só o nome da música. Daí o grande Zezinho, né? O grande Zezinho sempre ouvindo a gente, nosso amigo, né? Sempre curtindo aqui o nosso programa. E também vamos mandar uma do Zé Ramalho para Suzana Carvalho, lá em Coronel João Pessoa, e para Fabiana Souza, lá em Pereiro, no Ceará. Beleza, nossas amigas, ouvindo aí sempre o nosso programa. Fabiana Souza em Pereiro e Suzana Carvalho em Coronel João Pessoa, cidades que ficam aqui perto da nossa, né? Beleza? E daqui a pouquinho eu vou voltar com as últimas previsões para esta quinta-feira, com o quê? De quase sexta, né? 9h32. Aí, bom dia. Música pedida é música tocada. Vamos lá, né? 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Beleza? Vamos lá. 9h33.

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1: É isso aí, beleza, né? Aí você ouviu o grande Zezo, ponta de faca, né? Já são 9h39, bom dia para você que está ouvindo, né? Sintonizando a gente. 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Beleza? Vamos trazer agora as últimas previsões astrológicas, né? 9h40, vamos trazer agora Capricórnio, Aquário e Peixes. Aí para você que acompanha o horóscopo do dia.
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1: Alô, você de Capricórnio, capricorniano, capricorniana, de 22/12 a 20/1. Imprevistos e surpresas acontecerão simultaneamente. Se prepare para alterar a agenda por um motivo muito especial. Inovações no trabalho aumentarão seu poder financeiro. Você poderá aí receber uma proposta bastante motivadora. A saúde também será beneficiada com a descoberta de um tratamento ou atividade de bem-estar de ponta. Viagem vem aí à vista, você de Capricórnio. Bom dia. Alô, você de Aquário, aquariana, aquariana, de 21/1 a 19/2. Olha só, o amor ficará mais interessante a partir de hoje, com espaço para mais conversas e risadas. Um programa improvisado com o par renderá muito, muito mais do que qualquer coisa que estava montada. Surpreenda, filhos, alunos ou pessoas mais próximas irão trazer uma surpresa gostosa. No trabalho, o detalhe é olhar, e o olhar crítico continuarão pressionando. Meu amigo, mantenha o foco. O poder hoje está em alta, você de Aquário. Alô, Peixes, de 20/2 a 20/3. Casa e família serão os assuntos principais do dia de hoje. Uma mudança, mesmo que pequena, um gesto carinhoso ou uma palavra amiga irá trazer, né? Irá aí mudar o clima inteiro. O diálogo com a família sairá bem melhor do que você imagina. Alguém próximo vai trazer uma notícia inesperada no fim do dia. Valerá aí investir em conforto ou em um imóvel. Finalize processos do passado e siga livre. Ok, você de Peixes, o último signo do zodíaco, né? Tá aí as últimas previsões para esta quinta-feira, beleza? Tá aí, bom dia, as últimas previsões para você, 8h42. Vamos trazer um recadinho aqui, Célia, você vai preparando aí, Carta no Quintal com Cristiano Neves, nossa amiga Damiana, lá da Walter Marques de Lima, ouvindo a gente. Declaração com José Orlando para vovó Rosário Limão, lá no Sítio Carneiro, município de Luiz Gomes. E Eu Preciso de Você com Franquito Lopes, para nossa amiga Dona Francisca Dias, lá da Chapada, né? Ouvindo a gente. 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Valeu, valeu! Minha amiga Damiana, da Walter Marques de Lima, tava meio sumida e apareceu, né? Bom dia, minha amiga.
3: Bom dia, Tony Oliveira, aqui é da Damiana da Guatemala de Lima. Gostaria que você passasse para mim aí, Cristiano Neves, Caça no Quintal, para curtir, oferecer minhas amigas da Guatemala de Lima, minhas amigas da Nuca Sabino Leite, para você que é um ótimo locutor.
1: Valeu,
3: obrigado,
1: meu amigo.
3: Por sempre me atender. Te admiro, Tony.
1: Valeu, minha amiga.
4: Oi, Tony, bom dia, eu sou a vovó Rosário aqui.
1: Bom dia.
4: Esse Carneiro, município de Luiz Gomes. Eu quero que você rode a música Declaração com José Orlando. Aí quero oferecer aqui para meus esposos Claurindo, minha filha Jéssica, meu genro Vinícius, meu netinho Pedro Murilo. E também quero oferecer para Galego Doutor Severiano, sua esposinha, sua filhinha Lara, e todos os filhos dele, principalmente a Manuel, que mora em do CR, seu irmãozinho filho, e para você e para todos que estão na escuta, então, bom dia. E Deus te abençoe com luz e paz. E uma ótima quinta-feira para você, amigão. Tchau.
1: Valeu, minha amiga. Bom dia.
5: Bom dia, Tony Oliveira. É, passando para te desejar uma feliz e abençoada quinta-feira. E pedir a música de Franquinho Lopes, Eu Preciso de Você. Eu ofereço para a dona Laide lá no Sítio Aba, para a Osileide lá no Sítio Açude, para a Lucialine no São Severino, para o seu Manuel Bandeira na Lagoa dos Marinheiros, para a Veroneide lá no Baixio de Quincó, para você e família e para todos que estiverem na escuta da brega, desse brega gostoso, né?
1: De, valeu!
5: Da Difusora de São Miguel. Ofereço para todos que fazem a Difusora de São Miguel a ele. Tenham um bom dia, um grande abraço.
1: Valeu, dona Francisca, lá da Chapada, né? O bregão é no sábado, na semana é Difusora o Povo no Rádio. Valeu, muito obrigado aí pela audiência e pela sintonia. Isso não quer dizer que a gente não toca brega, né? Bom dia, 9h46.

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1: É isso aí, né? Estamos de volta. Bom dia, bom dia. Já são 10:12 aí, 10:12 na cidade. Bom dia, bom dia. Aí você ouvindo música belíssima, né? Do grande Vando aqui dentro do nosso programa. 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Show de bola. Muito obrigado aí pela audiência também, nosso amigo Dedé, anunciante, escuta a gente também, né? Olha só, Lúcia Dantas de Aquino perdeu os documentos, né? Perdeu o cartão do SUS e o RG, né? E está precisando muito. Quem encontrou, vem encontrar, deixar aqui na rádio, porque documento só presta para o dono. Foi perdido ali da 13 de maio ao centro da cidade, beleza? E próxima quinta-feira, né? 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Célio, vamos atender aqui para poder dar tempo, né? Deixa-me ver aqui. Vamos atender aqui minha amiga Dona Alaide lá na aba querendo ouvir Barreirito, né? Vamos mandar Barreirito para ela. Nossa amiga, né? Dona Zefinha lá do Sítio Santo Antônio, né? Dona Zefa lá do Sítio Santo Antônio querendo ouvir uma do Carlos Alexandre. E meu amigo Pedrão dos Picolés querendo ouvir O Espelho do Meu Quarto com Luizito Gema. Tá aí o grande Pedrão dos Picolés, né? Nosso amigo que gosta dessa música. Tá ouvindo a gente também, né? Dona Socorro, bom dia, né? E obrigado aí pela audiência. Vamos lá.
2: Bom dia, meu amigo.
1: Bom dia, Dona Laíde.
2: Um abraço. Fica com Deus. Tá qualquer música entrando aqui, tá certo?
1: Pronto, vamos mandar de Barreirito. Beleza?
3: Bom dia, Tonho Oliveira. Eu peço que você passe aí uma música pra mim de Carlos Alexandre.
1: Pronto.
3: Só pra curtir mesmo, tá bom?
1: Ok.
3: Assim mesmo, eu tô assistindo seu programa.
1: Valeu, minha
3: amiga. Tchau, tenha aí um bom dia.
1: Bom dia, Dona Zefa. Obrigadão. Show de bola.
4: Liga aí, Antônio Oliveira, que é seu amigo Pedrão dos Picolé, né, Jóia?
1: Bora, Pedrão.
4: Na rua mais cedo hoje, né, Jóia, pá? Pedi uma musguinha a você, viu, parceiro?
1: Pronto.
4: Miguelzinho, comprei umas coisas lá. Ele mandou lembrança pra você, viu, minha
1: joia? Valeu, Miguelzinho, a gente boa demais.
4: Minha joia. É com o Nilton Gemo, quebrei o espelho do meu quarto, viu? Quebrei o espelho do meu quarto.
1: Aí sim.
4: E rasguei o seu retrato quando você foi embora. Não sei se eu fiz certo ou fiz errado, mas fiquei contrariado e joguei a chave fora. Essa música é muito bonita, viu, minha joia? Quero oferecer aos amigos do rádio, ao Mina 3. Hoje eu vi ele de manhãzinho, viu, minha joia?
1: Foi mesmo?
4: A Anitta do Lupo Manoel Vieira, Andrés assistente, meu grande amigo Célio Vaz, mora em meu coração e não paga aluguel, viu?
1: Aí sim.
4: Pois é, a Agostinha, a Luiz Elimão Pedro Bandeira, a seu João de Deus e Dona Leopoldina e Rafaela, meus amigos no Agreste, minha joia. Chico Pérez, quem tragou isso é Lagoa. E achei o Chico Baiano, a Dona Francisca e a Bilu, do Lucas da Vieira, viu, minha joia? E a você, minha joia, é uma satisfação falar com você, viu, meu querido?
1: Satisfação é nossa, aqui é meu
4: querido. Feijão de muito janeiro e muito carnaval.
1: É verdade.
4: Falou, meu querido. Fique com Jesus, minha joia.
1: Valeu, e grande.
4: Até amanhã, meu querido.
1: Valeu, grande Pedrão dos Picolés, né? Luiz Cláudio, lá em Brasília, né, meu amigo? Ouvindo a gente também, né, através do Radiosnet. Muito obrigado aí pela audiência. Pessoal que escuta a gente aí em qualquer parte, valeu demais, né? Já são 10h18, aí 10h18 para você. Bom dia, música pedida é música tocada.

Meus amigos, se nesse momento algum de vocês me perguntasse onde estão os meus passos, eu não saberia dizer. Mas em nome de Deus, eu agradeço e peço que cada fã, cada amigo, cada irmão que dê um passo por mim, porque eu não sei onde estão os meus passos.

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1: Olha aí, já são 10h27, mandando aqui um alôzão para Maria do Socorro, né, Dona Socorro, ouvindo a gente, muito obrigado aí pela audiência de sempre, né? É, o pessoal lá na Rua das Freiras, ouvindo aqui o nosso programa Difusor, o Povo no Rádio. Muito obrigado mesmo pela sua audiência e pela sua companhia. Estevão Ribeiro está ouvindo a gente lá. No Merejo, né? Ouvindo aqui o nosso programa. Muito obrigado aí pela audiência e pela sintonia de sempre. Show de bola, seu Estevão. Tá valendo demais, né? Ainda, deixa-me ver aqui, Gabriela também ouvindo a gente lá na José Cesário, né? Vamos atender aqui a Gabriela, seu Estevão Ribeiro, né? E Heloísa, lá da Rua das Freiras, para poder dar tempo para atender todo mundo, viu? Que o negócio hoje está bem apertadinho, viu? Nem parece que hoje é quinta ainda, viu? Imagina amanhã e sábado no Bregão. Aí, como diz no popular, o bicho pega, meu amigo. Tá valendo demais, né? Muito obrigado aí, seu Estevão Ribeiro, o pessoal que escuta a gente lá no Merejo, né? Sempre ouvindo aqui o nosso programa Difusor, o Povo no Rádio, né? Minha amiga Gabriela, ouvindo a gente também, né? Bom dia aí, minha amiga. Obrigado pela participação. Pessoal da José Cesário, né? A Solange também lá sempre escuta a gente. Bom dia.
2: Bom dia, aqui é a Gabriela da Rua José Cesário. Eu gostaria que você passasse Eu Juro com o Júnior Marques. Somente para curtir. Tem um bom dia e um ótimo trabalho para você e todos.
1: Eu Juro com o Júnior Marques.
3: Ô, Tony, bom dia.
1: Bom dia, seu Estevão.
3: Aqui é seu amigo Jair Estevão do Merejo. Estava escutando aqui o programa e me lembrei de pedir uma música que eu achava. Que eu acho muito bonita. Eu acho que quase todo mundo acha. É Amor de Mãe com Teixeirinha.
1: Amor de Mãe com Teixeirinha.
3: Se puder passar para mim, eu fico feliz. Eu ofereço aqui pro pessoal do Merejo, do Pé da Serra, do Idaguadanda, Cachoeirinha, Lagoa de Dentro. E afinal de contas, todas as regiões aqui, que é problema de cobrir a rádio aqui, ela cobre tudo.
1: Aí
3: todo
1: sim,
3: mundo,
1: né?
3: Escuta essa rádio.
1: Pronto, meu amigo. Tá pois bom é. Demais.
3: Um bom dia para você e para nós todos.
1: Valeu.
3: E tô na escuta. Valeu, okay. Amigo.
1: Valeu, meu amigo. Obrigado. Bom dia.
4: Tchau. Bom dia, Tony. É Heloísa. Toca para mim, Colo de Menina.
1: Pronto, uma do Colo de Menina. Pronto, minha amiga Heloísa. O áudio de Heloísa é igual de Elza da Lagoa Nova. É bem vapt-vupt. Muito obrigado aí pela audiência e pela participação, né? O pessoal bom aí na Rua das Freiras, como é conhecido, ouvindo aí o nosso programa. Núcleo Tenente Adalto, né? Valeu, valeu. Obrigado pela audiência. Minha amiga que está ouvindo a gente, né? Lá no Sítio Açude, Rejane, pessoal do Sítio Açude aí, sempre ouvindo a gente também, muito obrigado. 10h30 agora. Música pedida é música tocada. Bom dia, bom dia.

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1: Olha aí, beleza, já são 10h50. Aí, 10h50 no finalzinho, Célio. Você prepara aí Folha Seca com Amado Batista e Cabeça Branca com Thierry. Vamos atender aqui Nildo, de seu Miguel Rosa, lá da Cícero Luiz, e nossa amiga Dona Socorro, né? Valeu, meu amigo Nildo, bom dia.
2: Seu Tony Oliveira.
1: Rocha aí, meu amigo.
2: Eu sei que já tá chegando a hora de você.
1: Tá bem pertinho, meu amigo. Por isso que a gente pede para mandar mensagem cedo, porque
2: mas
1: depois de 10h30
2: uma música
1: fica
2: aqui
1: complicado.
2: Maravilhosa que você bota aí. Pai e filho, cabeça branca é cabeça branca.
1: Pronto.
2: Pronto, essa daqui.
1: Valeu, meu amigo.
2: Nildo de Miguel Rosa, do lado aqui de Fabim e...
1: Quem mais?
2: Você já sabe, é de frente a...
1: Pronto. Valeu, meu amigo.
3: Deixa eu deixar isso pra você, papi.
1: Dona Socorro.
3: Amado Batista. Uma música bem boa, viu?
1: Pronto, Folha Seca. Ela mandou o áudio depois pedindo Folha Seca.
3: Pra oferecer a minha neta, que tá aniversariando lá no Sítio Bonito, Lunara, viu? E pra oferecer a meu esposo, para mim, para meus 9 netos, meus 4 netos,
1: certo.
3: Minhas 2 filhas, para você que é um ótimo locutor, e a todos da família, todas as minhas amigas, viu?
1: Valeu.
3: Aqui quem tá pedindo essa música é Maria de João Preto.
1: Pronto.
3: Do Sítio Cachoeirinha.
1: Valeu, Dona Maria, lá da Cachoeirinha. Obrigado, né, gente? Mandar aqui um alôzão pra galera da Cícero Luiz, né? Eliano também, Domingo, né? Matheus, o Nildo, Fabinho, Sandra, todo mundo lá ouvindo a gente. Beleza. Valeu, né, gente? Obrigado aí pela audiência. Amanhã, sexta-feira, estaremos de volta aqui com mais um programa Difusor O Povo no Rádio. Daqui a pouquinho tem Raimundo Loia e Luiz Justino com o programa Violas e Repentistas. Valeu, gente. Até amanhã. Tchau, tchau, tchau.
4: Ah, tá valendo?

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1: Bom dia, São Miguel, bom dia, região. A partir de agora, vocês vão ficar com mais audição do programa Violas e Repentistas. Presença na dupla de horário, Luiz Justino e Raimundo Loya. Meu amigo Sérgio vai ali na sonoplastia. Um bom dia para todos os ouvintes do Ceará, do Rio Grande e da Paraíba. Bom dia, meu amigo Criatura, aí no sítio Rio Fino, aí na região do VAV. Um abraço. Quero mandar um bom dia para a dona Socorro, ali na Lagoa Nova. Um bom dia para a senhora e para toda a sua família. Fábio me entregou a encomenda, muito obrigado, que Deus lhe proteja, lhe dê troco, um abraço. Bom dia, poeta.
2: Bom dia, poeta, bom dia aos ouvintes do programa, bom dia, Sérgio Vaz, bom dia a todos vocês ligados com a gente. Vocês se ligam na Difusora de São Miguel, um abração para todo esse pessoal bom que se liga com a gente. Vamos cantar seja inicial do horário, dedicando a todos os ouvintes. Quero dedicar meu amigo Carlos Gomes, Jaguaribe, toda a família, seu Chico Sabino na Cachoeirinha, Padre Adilson e Dona Pedrina de São Gonçalo, um abraço para vocês aí. Poeta Davi Bessa, meu amigo Dulceni e Dona Fátima, os pais do poeta Davi Bessa, lá no Agreste, Dona Severina, irmã Dona Fátima, né?
3: Severina.
2: Um abraço pra ela e toda a família aí do Agreste, todo esse pessoal bom aí ligado com a gente. Vamos cantar, né?

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1: Graças a Deus, dia.

0: aí, poeta. Vamos dedicar esse estilo do programa a todos os amigos e amigas ligados com a gente todos os dias. Nosso amigo Neto Marculino, aí na Lagoinha, a esposa dele. Meu amigo, seu Chico Detamido, na Lagoa dos Milhomes, toda a família. Meu amigo Raimundo, bem-vindo na Lagoa dos Milhomes, dona Defim, toda a família. Nosso amigo Lauro, dona Iraci, esse casal maravilhoso. Raimunda Amaral e o filho dela. Todo esse pessoal bom das galinhas. Meu amigo Geraldo Felipe, a esposa. Nossos amigos, rapaz. Meu amigo Márcio Simplício, eu acho que Márcio está assistindo o programa, viu? A esposa dele. Dona Alzira, de Situaba. Todo esse pessoal bom de Situaba. Vocês de Sítio Cedro. Todos nossos amigos estão ligados com a gente. Só avisando, poeta, que hoje tem um programa de viola que está iniciando hoje, o primeiro dia, viu? Na Liberdade, você não pode perder, vai ser uma dupla de cantadores apresentando aí a poesia e a cultura toda semana aí, eu acho que vai ser duas vezes por semana, dois dias, viu?
1: Quinta e sexta,
0: quinta,
1: né?
0: E sexta, começa a partir de hoje, meio-dia, viu? Ali na Rádio Liberdade FM, viu? Você não pode perder, pode ligar seu radinho aí pra você ouvir cantoria boa, muita coisa boa, viu? Vai ser com a dupla Zé Nilton Paulo e o poeta Davi Bessa. Se gosta de ouvir coisa boa, pode se ligar na Liberdade ali a partir de 12 horas. Você vai ouvir canções, repete, meu amigo, que vai tremer a Liberdade, viu? Boa sorte aí pros meninos. E o aviso tá dado aí pra todos os ouvintes aí que gostam de cantoria e admiradores da cultura, pra ficar ligadinho aí, tá bom? Aí a partir de hoje eles vão se divulgando, todo mundo vai ficando já por dentro da hora do programa dos meninos aí e vai dar tudo certo, né? Vamos dedicar o programa ao nosso amigo, meu amigo Vicente Rufino, rapaz. Nunca mais ouvi seu Vicente, rapaz. Um abraço pra ele, esposa dele, não sei como é que tá. Dona Elita Zé da Ativa, rapaz, lá na Ciência Marinheiro, não liguei mais pra elas, mas eu não sei se estão em casa já voltaram do hospital. Mas um abraço pra vocês aí, de qualquer maneira, a intenção é o que vale, tá bom? Um abraço pra todo esse pessoal bom, meu amigo Edilson e Dona Pedrinha de São Gonçalo, todos vocês aí do Sítio 7, Chico Lóia, na escuta do programa todos os dias, Tião e Jandira aí de Situaba. Muita gente boa aí assistindo nosso programa, a gente agradece pela audiência, todos vocês aí da Timbaúba, toda a família Lagoa, um abraço para nossos amigos, meu amigo Edson Lagoa lá em São Paulo, rapaz, Edson Lagoa gosta muito de cantoria, quando a gente vai cantar ali, ele ajuda a gente lá de São Paulo, viu? Quando a pessoa quer, não tem distância não, viu, compadre? Um abraço para ele lá em São Paulo, Edson Lagoa, figura maravilhosa, toda a família Lagoa, sempre na escuta do programa, a gente agradece de coração a todos vocês, tá bom? Luizão, com o Patrício, não quer que se encontre? O programa é ele, meu amigo Mauro Pinto e a esposa, ali na Timbaúba, todo esse pessoal bom, ligado com a gente.
2: É isso aí, poeta, abraçar aqui meu amigo Zé Caboclo, ali nos Barreiros, toda a família de Zé Caboclo, meu amigo Raimundo Vaqueiro, um abraço. Quero abraçar aqui São Miguel, poeta Aldo Bezerro, mais conhecido por Aldo dos Balaios, um bom dia pra você, meu irmão, e pra toda a sua família, abraçando o meu amigo Neto Marculino ali na Lagoinha, e Dona Fransquinha, toda a família de seu neto, seu Edival Paulo e toda a família dele aí no Sítio Retiro, meu amigo Mauro Dante e a família dele, Zé Suetânio na Timbaúba, Carlinho Lagoa no Sítio Belo dos Pinheiros, seu Ilharo e Dona Iraci ali nas Galinhas, meu amigo Geraldo Felipe e Dona Suzano, um abraço para todos vocês. Quero abraçar meu amigo João de Deus ali no Agreste de Cima, Dona Leopoldina, Rafael e Guilherme. Descendo mais um pouquinho no Agreste de Baixo, meu amigo Gracia e Maria, Chico de Zé de Celeste e Antônio. Um bom dia para todos vocês. A minha mãe lá da Mucuná, Graça, Margarida, Barba, Maria, João e a Paulo. Obrigado, Maria. Que Deus lhe proteja. Com muita saúde e muita paz. Que é o que nós precisamos. Mandando um bom dia pra Dercélio Queiroz, Rainha Mucunã e a Lúcia, Raimundo Mucunã e Damiana, seu Chico Sabino ali na Cachoeirinha, toda a família do seu Chico Sabino, um abraço pra todos vocês. Abraçando aqui meu amigo Silvério Barra ali na Estrada Velha, Dona Copinha, toda a família de Silvério Barra, Dedé do Saudoso Raimundo Franco aqui da 13 de Maio, na saída de Raipo Riacho Fundo. Quero abraçar seu Chicão de Zé de Doc, Dona Margarida, ali no bairro Tota Barbosa. Um abraço para você e para Dona Margarida, Alex, a Piedade, a Giovana, um abraço para todos vocês, Antônio e o seu Joca Ribeiro, aí vizinha Caixa Econômica aqui em São Miguel, ouvindo do programa todos os dias. Mandando um bom dia para seu Chico Rocha, lá no Sítio Calvão, todos vocês, o pessoal aí da Serrinha dos Marinheiros, um abraço. Meu amigo Xuxa aí no Sítio Varrelo, toda a família de Xuxa, Chico Xavier aí no Sítio Melo, Dona Socorro mais uma vez, obrigado aí na Lagoa Nova, um abraço para a senhora e para toda a sua família. Abraçando aqui meu primo Nilton Amar lá em São Paulo, a esposa dele, Dona Lindalva, ao filho de Nilton Amar, mais de Dona Lindalva. Aqui em São Miguel, a mãe da família, Terezinha Franca, minhas primas. a todos os meus primos, um abraço para todos vocês. 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mandando um bom dia para seu Zezinho de Zé Pedro ali no Sítio por 11, Chico Preá e Lourdes, um abraço a todos vocês aí dos por 11, ali no Sítio Conceição, ali na região de Pereira, meu amigo Antônio do Boi, vizinho ao Sítio Cidade, ouvindo o programa todos os dias, ainda me ajuda, que Deus proteja todos vocês. Aí, quero mandar um bom dia ali no São Gonçalo,

0: a parede do açude aí, no caldeirão. Essa cantoria será com o poeta Jonas Bezerra, o poeta André Vitorino e o poeta Guilherme Nobre. São todos três aí do Ceará, são ótimos cantadores. Vocês que gostaram de cantoria da boa, encostar aí no nosso amigo Deusimar a partir de 8 horas, dia 19 desse mês, aí na Vila Caldeirão. Ele está convidando o nosso amigo Pelé aqui em São Miguel, Zé Suetano, Pedro Veloso e todos vocês que gostam de cantoria de primeira. Um abraço para meu amigo Deusimar e para todos vocês aí da região do Caldeirão. Mandando um bom dia para meu amigo Edilson Guedes, ali no Ilha Aguadanta, a esposa dele, toda a família de Edilson Guedes, o poeta Edson Ferreira aí no Mirejo, Juarez Ribeiro e Dona Lindalva, toda a família de poeta de Juarez Ribeiro, o poeta Francisco Mabelé e a família. Aí, seu Zé Sabino, pé de serra aí de Doutor Severiano, um abraço. Mandando um bom dia para seu Zé Cardoso e Dona Terezinha. Um abraço para todos vocês que estão na escuta do programa, poeta.
1: 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Dedicar o programa a todo esse pessoal bom, questão ligado com a gente. Pode cantar um poema pro pessoal aí, pra todo pessoal bom. E ela tá com a corda aqui fazendo mais raiva do que não sei o que, viu? Um abraço pra todos vocês, dedicando aí o poema que o poeta vai cantar aí. Pra todos esses ouvintes que gostam muito do nosso programa todos os dias, a gente agradece a todos vocês.
0: Mandando um bom dia pra meu amigo Assis Preto, aí dos Torrões. Sali, você procura aquela canção, o rapaz me ajuda, e pra quem ajuda a gente não pode negar. Gosta das canções boas, você procura aquela canção ali com o poeta Serinho Maximiliano, né, só na cama para nós dedicar, seu Chicão de Zé de Doca e a dona Margarida daqui a pouquinho. Quero mandar um bom dia para meu amigo Lulu ali no sítio Boa Vista e toda a família de Lulu.

amiga Dé Palheta ali no sítio São Pedro. Mandando um bom dia aqui pra meu amigo Eduardo aí no São Pedro e toda a família dele. Um bom dia pra todos vocês aí do São Pedro. Quero mandar um bom dia pra poetisa Celina Freitas ali no Pau Branco, no Jacó, em qualquer canto sem conta, a Petrus, a Zé Edmilson, o poeta Salo, um bom dia pra todos vocês. O poeta Pedro Lourenço aí no Jacó e a família dele, seu Nel Rimijo. Um abraço, poeta Chico de Alina ali no Alto de Santa Teresa, a Fato, aos meninos, Chico tá se recuperando, graças a Deus, se Deus quiser, vai dar tudo certo, já tá dando aliás, que Deus proteja você, meu poeta. Mandando um bom dia pra seu Luiz Pete, Dona Antônia ali na 13 de maio, poeta Juvenal Ferreira e a família, meu amigo e poeta Francinilson, Dona Zefinha ali no Alto de Santa Teresa, ouvindo o programa todos os dias, Dedé de Veríssimo, poeta Veríssimo lá do Sítio de São Paulo, meu amigo e poeta Hermo Lopes aí na região de Pereiro, um abraço pra todos vocês, já tá do jeito aí, Célio? Vamos ficar agora com o poeta Zé Maximiano com a canção bonita Ilha Sós na Cama, oferecida a Dona Margarida e Chicão de Zé de Doca. Tiver do jeito aí, pode tocar, Sérgio.

Antônio, vim lençóis na cama aí pro poeta Serim Maximiliano, felicitação seus ficou Zedoca. E a dona Margarida, um bom dia pra seu Vicente Rufino, que tiver assistindo o programa e toda a família dele.

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1: É isso aí, poeta. É dedicando todas as atrações do programa de hoje a todos vocês que estão sintonizados com a gente. A gente agradece aí de todos vocês, amigos, ouvintes. E dedicando também o programa de hoje a todos os nossos amigos lá. Meu amigo Chico Danta, Chico Danta na escuta do programa, Mauro Danta. Um abraço para todos vocês e vamos chegando no ponto final do programa de hoje. A gente contou com a dupla do lado do horário. É Celino Vaz ali do outro lado, ali na sonoplastia. Fiquem todos com Deus, que a gente vai com ele. E até amanhã, se Deus quiser.
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1: Muito obrigado, eu tô aqui na Rádio Difusora M de São Miguel, junto com você, vivendo as emoções do futebol. Vamos trazer os destaques de hoje. Olha, a escola estadual, professor Pedro Raimundo é campeão dos Gernes e os alunos saem carreatas pelas principais ruas da cidade de Água Nova. Isso mesmo, a Escola Estadual Professor Pedro Raimundo de Água Nova é campeã dos Gernes. A comemoração aconteceu em carreatas pelas ruas da cidade de Água Nova. Time do Sítio Jardim participa da Copa Barra do Juazeiro no próximo domingo naquela comunidade pereirense. Copa São Francisco em Lagoa dos Milhomens está tudo pronto para a bola rolar. Ainda faltam alguns dias, mas os torcedores estão ansiosos. Projeto desconhecido que impede de torcedores adentrarem no estádio Torquatão para pagar o ingresso pode parar no Ministério Público. E você vai saber também, Vasco da Gama suporta bem o Vitória no Manuel Barrado em Salvador e está nas semifinais da Copa do Brasil. Tudo isso e muito mais, o futebol amador, o mundo esporte, você confere aqui na rádio mais ouvida da região. 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Após os comerciais, eu vou bater um papo aqui com eles, Massabino, repórter inteligente, que veio aqui à rádio hoje especificamente para falar da Copa Barra do Juazeiro.
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1: Tá de volta o maior momento do futebol Bola na Rede. Olha, daqui a pouquinho a CBF confirma mais dois amistosos para a seleção brasileira em outra data FIFA. Daqui a pouco a gente vai falar sobre a seleção, porque a FIFA, eles, Massabini, já disse que o Brasil vai ser campeão daqui a 4 anos, viu? Vai conseguir o Hexa. E se a FIFA falar, você pode aguardar, viu? Já pode começar a comemorar. Bom, vamos falar do futebol amador? Eu vou conversar com eles, Massabino, a partir de agora. Ele que traz notícias bombásticas concernente à Copa Bar do Juazeiro, que vai acontecer no Varrelo próximo domingo e que terá participação do time lá do Sítio Jardim. Boa tarde, Elismar.
2: Boa tarde, Jota.
1: Prazer mais uma vez recebê-lo aqui.
2: É, mais uma vez um prazer. Boa tarde, Jota Rui. Boa tarde aos ouvintes do programa Bola na Rede. Boa tarde a Tona Oliveira ali do outro lado da técnica. O final de semana de futebol, né? Final de semana a gente teve no Torquatão. Teve futebol também no Sítio Santo Antônio, na quadra. Teve na quadra da Cruz. E agora, como eu falo, né, Jota Rui? Futebol, daqui até dezembro a bola não para de rolar em todas as praças de toda a região. Então, domingo agora é a sexta edição da Copa Bar do Juazeiro, lá no Varrelo, que começa a partir das 8 horas da manhã, vai até a tarde, com grandes equipes disputando lá a sexta edição.
1: São oito equipes, não é, Elismar? São oito?
2: Oito equipes que vão participar. O primeiro jogo às 8h20 é o Serrinha e o PSG Miquelense. Às 9h30, Seleção do Novo Horizonte, Sele Alta aqui de São Miguel, do presidente Clóvis. Às 10h30, Santa Rita, que é o time lá do Varrelo, e o Grêmio do Jardim. Às 11h30, Ceará da Chapada e o Inter do Agreste. Esses são as equipes que vão participar da sexta edição da Copa Bar do Juazeiro.
1: Você está acompanhado do organizador, o Márcio, né?
2: Que
1: tá
2: com Márcio,
1: você?
2: Tá aqui acompanhando aqui a gente.
1: Tem
2: aqui
1: outro rapaz aí.
2: É o filho dele.
1: É filho de Márcio?
2: Filho de Márcio, então.
1: Rapaz, cara novo desse jeito, ia ter um
2: homem, tem dois, assim. Tem uma criancinha também. Tem esse rapaz com uma criancinha. Então, a gente vai estar lá, a gente vai transmitir.
1: É a cara do pai mesmo, viu? É a cara do pai.
2: A gente vai transmitir duas semifinais e a final ao lado de Lindo Nova Bessa, abraçar Lindo Nova Bessa, que vem lá do Vinha Ver. Então, Márcio agradece os apoios, porque a gente sabe, né, Jota Rui, que o futebol tem despesa, futebol amador. E graças a Deus a galera tá apoiando. E Márcio agradece o apoio do Rancho Bala, do nosso amigo Mardônio, Fazenda Carnaúba Amarela, Pizzaria Miquelense, LS Importados e Nacionais, meu amigo Zé Caboclo, o Júlio, a IguaTV, do Zilfran lá de Iguatu.
1: São os apoiadores.
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1: estar... Tem que arrumar mais, viu? A despesa lá vai ser grande.
2: Essa galera toda aí vão estar apoiando lá. A Copa Bar do Juazeiro. Aí é logo após, quando terminar as duas semifinais e a final a partir das 4 horas, a gente vem pro bar entregar a premiação.
1: Porque numa lua dessa aí, Márcio, de vez em quando tem que tomar aquela água gelada, aquela coquinha gelada, né, Elismar? Principalmente vocês que vão trabalhar, né, com o microfone. Com vocês certeza. Dois. Vai ser transmitidas semifinais e final.
2: Vamos transmitir duas semifinais e a final.
1: E a final, na parte da tarde. Porque são oito. Classificam-se quatro para jogar à tarde, então são três jogos, né? Então, são três jogos.
2: A gente vai transmitir duas semifinais e a final. A gente fez lá no Abrão.
1: O público lá vai ser bom, com certeza.
2: Muita gente, a galera gosta ali de...
1: Nós passamos no campo do...
2: Não, passamos no Melo.
1: Naquele Melo. Eu fiquei encantado com aquele campo, viu?
2: Foi o campo do Melo, nós passamos no Melo.
1: Tem assim como uma espécie de arquibancada assim, de um lado, né?
2: Uma sombra.
1: Muitas árvores, né? Muitas árvores.
2: É o campo do Melo, lá na Arena Corinthians. E o do Varrelo fica mais pra baixo um pouquinho. O Varrelo também é bom, foi passada a máquina. Tá tudo bom, tudo ok pra receber o público e receber os jogadores domingo. Pela manhã e até a tarde, até a entrada da noite é festa de futebol, porque é a sexta edição e a galera do Varrelo gosta. Aí já vem ali a turma do Santo Antônio, vem do Distrito de Crioulas, fica pertinho.
1: O Brasil como todo gosta de futebol, não é?
2: O Brasil como todo gosta do futebol e principalmente do futebol amador.
1: Principalmente do futebol amador. O nome do rapaz, o filho de Márcio?
2: Maico.
1: Rapaz, como é que parece com o pai desse jeito, viu?
2: Aí, depois aí, né, como você já falou, vem Copa São Francisco lá em Mazin, dois final de semana.
1: Final de outubro e início de novembro, é isso? Lá na Lagoa dos Milhões.
2: Copa do nosso amigo Mazin Bertoso, aí vem outros torneios, vem também o torneio da Santana, que Galega Bidê até já me comunicou, também é um grande torneio, depois vem de Ataga Matias, e aí vai grandes competições. A Copa Regional de Crioulas, eu conversando com os meninos da organização, ainda está, diz que vai ter também. Estão caçando aí um espaço, porque também vai começar o municipal.
1: Isso é a moda da proibição pegar no Brasil. proibiram dos torcedores adentrarem no Torquatão para pagar o ingresso de R$5. E se migrar para outras regiões. Hã? Não, ou atingir o Brasil inteiro. Mas acredito que aí, não, né? E pagar como que um organizador como o Márcio vai bancar as despesas de um evento como esse?
2: Mas acredito que não. A Quirula tá ok, a galera tá aí, né? Vamos se organizar e qualquer informação eu trago para você. Só para concluir aqui, mandar um abraço aqui ao Rogaciano, tá escutando lá em Crioulas, né? Grande Rogaciano, tá escutando lá no distrito de Crioulas. Enfim, também tem a final dia 13 de
1: junho. É a final lá.
2: A final lá no Luizão, da Copa Esquina Bar, que é o Bicho Solto e o PSG.
1: Zé Luiz é patrocinador da Copa?
2: Da de Março.
1: Aí sim, Zé Luiz é uma figura.
2: Então é só agradecer essa galera toda. E dizer que nós estamos aí. Então, domingo, está todo mundo mais uma vez convidado para marcar presença lá no Varrelo, no campo, lá, porque a sexta edição da Copa Pá do Juazeiro. Convidar o torcedor de Crioulas, Sinto Melo, Santo Antônio, Serrinha, todas as regiões que gostam de futebol, o pessoal daquela região do Carvão.
1: Vai lotar lá, com certeza.
2: Lá, todo jogo lá. Toda vez que tem torneio.
1: O acesso lá é bom, né? O Varrelo. Eu passei pertinho.
2: Tá em sombra também lá no campo pra receber o torcedor. Vai ter aquela água lá, aquela cerveja gelada, né?
1: Tem dois times no Varrelo, né? Santa Rita e o Santanense. Santa Rita e o Santanense. Que é do Tico. Santa Rita é de Tico.
2: O Santanense é ele, Tico, que comanda. O Santanense. O Santa Rita é de Lino. Então tá todo mundo convidado pra marcar presença durante todo dia lá. E mais uma vez aqui, eu quero encerrar aqui.
1: Marcos. Agora me disseram que o Santana, o Diti cai um pouco de produção, né? Porque futebol, se você... porque um time não dura muito tempo, né? Muitos anos. Aí tem que fazer assim, a peça retirada, peça reposta. Porque assim, tem que ter alguém para substituir. Porque a idade chega, o corpo não obedece mais, você tem que ter alguém para substituir, né?
2: Exatamente.
1: O que aconteceu com o time de Tico. O time
2: de Tico, né? Aí foi caindo, foi o jogador Rafa também se afastando, tem outras atividades também, né? Você sabe que.
1: Aí agora o Santa Rita tá dando auge. O
2: Santa Rita de Adelino tá lá. Mas as duas equipes lá do Varrelo, eles se entendem muito bem.
1: Márcio vai querer falar, não?
2: Mas não, Márcio, não. Então, só para concluir aqui, agradecer.
1: Márcio tá igual a Iranildo do Flamengo. Iranildo, quando jogava no Flamengo. Ele contratou uma psicóloga, porque ele não conseguia dar entrevista, ficava nervoso. Aí ele teve que contratar uma psicóloga para ele tirar isso dele, para ele dar entrevista.
2: Só para concluir aqui, que Márcio vai resolver outros assuntos, eu ando até mais ele. Mas obrigado aqui a você, obrigado a Tona Oliveira. E qualquer coisa, mais informações a gente vem aí trazendo. Para você. Sobre o estádio de Crioulas, eu conversei segunda-feira? O Jean, que é eletricista do município, confirmado que o estádio de Crioulas sim vai ganhar iluminação. Vai, com certeza. Jean me confirmou, nós sentados lá no Bar de Massa, que vai ganhar iluminação.
1: E eu quero pegar um gancho com você para fazer aqui uma correção. Eu estava dizendo aqui que os postos já tinham chegado no Torquatão, mas não, estão fazendo ainda, né?
2: Está sendo construído. Está sendo construído. Lá na Brisa Neto. A Brisa Neto é uma empresa lá que constrói os postes.
1: Sei.
2: Quem construiu os postes lá do Memorial foi a Brisa Neto. E os do Torquatão está sendo construído lá na Brisa Neto.
1: Mas o prefeito vai fazer o estádio agora o prefeito faz o estádio lá, provavelmente, pela dimensão que é São Miguel, que a gente sabe, vai ter arquibancada. Os refletores, cabine de rádio, tudo, gramado. Mas aí, tá proibido torcedor pagar o ingresso? Como é que vai ficar essa história? Pode parar no Ministério Público, viu? Hoje, caminhando aí na rua, eu fui procurado por algumas pessoas. Pode parar no Ministério Público esse projeto que eu nunca ouvi falar na minha vida, durante esses anos todos que eu trabalho aqui. Nunca ouvi falar que vereador proíbe de torcedor em um campo de futebol pagar o ingresso.
2: Mas
1: aí aprovaram aí. Mas pode parar no Ministério Público.
2: Eu acredito que daqui pra lá, se isso aí se contorna essa situação.
1: Eu não acredito. Normal, né? eu não, uma pessoa me disse hoje que se o prefeito sancionar essa lei, vai ao Ministério Público. Porque não pode, gente. Como é que pode proibir? Eu digo isso aqui sem nenhum receio. Porque se tem alguém que pensa que eu sou trouxa, mas eu não sou, não. Eu não sou trouxa, não. Eu conheço outras coisas também, a não ser o futebol. Como é que se proíbe torcedor entrar em campo para pagar o ingresso? E o pior, que eles fizeram isso quando foi domingo, o povo deu o recado. Uma renda de R$2.000 na decisão da Copa Rádio e TV Acecam, onde mais da metade entrou sem pagar o ingresso. Né? E deu R$2.000 a renda, e eles estavam lá comigo transmitindo o jogo, né?
2: Pois é.
1: Então, a gente deu recado.
2: A gente aguarda que contou nessa situação. É, mas tá fechado, a gente vai resolver outros assuntos a serviço da Copa. Só agradecer aqui a você, agradecer a Tona Oliveira e outra oportunidade, qualquer informação do futebol, a gente tá a posto para trazer. Obrigado a você, obrigado aí aos ouvintes. Até a próxima oportunidade.
1: Valeu, obrigado aí pela participação. Márcio, uma boa organização para você. Se a preguiça não me pegar, eu posso dar uma passada lá, mas é um pouco a domingo na parte da tarde, ok? Um bom trabalho para vocês lá no... Eu digo bom trabalho porque um evento daquele requer um trabalho muito grande, porque organiza. E tem que ter patrocínio, viu? Futebol tem que ter patrocínio e muito, porque as despesas são grandes, né? Com certeza, e tem que ter coragem para fazer. É uma paixão, mas tem que ter realmente muita vontade para fazer. Valeu, Márcio. Vamos com Deus. Bom, o time do Jardim vai disputar a Copa Barra do Juazeiro lá no sítio Varrelo, município de Pereira. Hoje, conversando com o técnico Júnior, lá na comunidade jardinense, ele me confirmou a presença do time lá do Jardim, que vai um dos postulantes ao título da Copa Barra do Juazeiro em sua sexta edição lá no sítio Varrelo. Bom, deixa eu parabenizar aqui a escola estadual, professor Pedro Raimundo, de Água Nova, né? É a escola estadual, professor Pedro Raimundo do Nascimento, lá da cidade de Água Nova. A escola se sagrou-se campeã do Gernes e muita comemoração nas ruas da cidade de Água Nova. Agradecer aí ao Lindeci, que participou também dessa festa maravilhosa, a garotada que não mediu esforço para caminhar as ruas da cidade para fazer a comemoração dessa belíssima conquista da pequena Água Nova no Gernes 2026 aqui do Rio Grande do Norte. A Copa São Francisco, que vai ser disputada no finalzinho de outubro, princípio de novembro. Já está tudo pronto, 16 equipes já todas prescritas, tudo bem arrumadinho. O torcedor está ansioso para esperar a bola rolar. Ainda faltam alguns dias, hoje são 3 de setembro, mas o torcedor já está aguardando aí a bola rolar lá no estádio lá do sítio Lagoa dos Milhomens, município de Icó. Essas e outras matérias, essas e outras manchetes estão todas aqui na técnica Tony Oliveira, na técnica ali Tony Oliveira, mexendo ali nos botões mágicos da super difusora de São Miguel, a rádio que vai mais longe para ficar mais pertinho de você. Vem aí o campeonato municipal, como já informamos ontem na rádio ASECAM, o campeonato municipal mudou de data, não terá o início mais nesse mês de setembro. A data foi mudada para após o dia 4 de outubro, quando vamos ter as eleições. Após as eleições, a bola vai rolar para o campeonato municipal. O diretor Vanilson e o coordenador Leonardo, eles não vão ficar de folga, não. Eles estão trabalhando nos bastidores, porque logo após o dia 4, Vanilson já vai colocar em circulação as inscrições para as equipes do município e também marcar o dia do Congresso Técnico para a disputa do Campeonato Municipal, que contará com todas as equipes aqui da cidade, aqui da sede, e equipes também da zona rural. As equipes dos munícipes de São Miguel, todas estão aí convidadas a participarem do segundo Campeonato Municipal da nova gestão aqui na cidade de São Miguel, mais especificamente, jogos serão disputados no estádio Torquatão. Mandar um abraço aqui para os meninos que estão me ouvindo no bairro Alto Santa Teresa, o Clóvis, o Romário, né? pessoal ouvindo a gente, muito obrigado aí pelo carinho da audiência. Você que está em seu radinho de pilha, nos escutando, você que está no aplicativo Rádios Netes, muito obrigado aí pelo carinho. Já ontem, Luiz Glauber me mandou uma mensagem, disse que estava ouvindo a gente em Cedro, pelos Rádios Net, ouvindo a rádio, a Rádio Difusora. Ontem teve futsal em Doutor Severiano, com direito a ingresso na bilheteria, né? Ontem teve, portanto, jogos importantíssimos. É um campeonato privado, não é o campeonato, a Copa Exposeve, que todos os anos tem a participação da prefeita Maria de Fátima, o apoio da prefeita Maria de Fátima. É organizada a Copa Exposef, que é organizada pelo município, pela prefeitura de Doutor Severiano. Administração, cuidar do povo é nosso compromisso. Esse é privado, é particular, os meninos estão organizando. E ontem teve jogos, ginásio, me disseram que o ginásio estava lotado. E quem adentrou lá pagou o ingresso aí para ver a bola rolar. É gostoso assistir futsal, viu? É gostoso. É uma prática muito rápida. Uma disputa muito convidativa, onde você tem que ser rápido para conseguir aí se desfilhar, né? Dos seus marcadores dentro de quadra, não é? É muito importante, né? Bom, eu vou falar um pouquinho sobre esse assunto. Veja bem, eu fui pego de surpresa, não é? Eu fui pego de surpresa com a decisão pelo projeto apresentado por um vereador e aprovado pelos outros, de não permitir que os torcedores e as torcedoras paguem o ingresso no estádio Torquatão. E aí a pergunta que não quer calar, até já fizemos ela: e as despesas? Quem vão bancar as despesas? Olha, mas está organizando esse campeonato, essa Copa Barra do Juazeiro, no próximo domingo. Lá vai lotar, né? Lá o pessoal vai ter que... Vai querer água gelada, né? Tem arbitragem, que também precisa. A arbitragem tem que ser suprida de tudo. Suprida de dinheiro, água gelada, né? Comida também. E aí a despesa, quem paga a conta? Quem pagar a conta, se não for lá, pelo menos lá são os patrocinadores que vão pagar a conta, porque o campo lá não há como cobrar ingresso. Lá é zona rural, o campo é aberto, mas um estádio como o Torquatão, campo como o Torquatão e dentre outros aqui na região, o pessoal tem sim que pagar o ingresso para ajudar. Eu não diria nem bancar as despesas, porque são muitas, mas para ajudar nas despesas, porque não dá para, dependendo do contingente, dependendo da renda, não dá para suprir as despesas que são geradas em um estádio de futebol durante uma decisão de um campeonato, durante a decisão de um torneio. Ou você tem muitos patrocinadores, ou você cobra um ingresso, né, para que ao final do evento você não fique devendo a ninguém, não seja faltoso em seus compromissos, né? Essa é a realidade. Agora, eu só acredito quando eu tomar ciência da situação, que o prefeito de São Miguel venha sancionar uma lei dessa. Eu não acredito que o meu amigo Leandro venha sancionar uma lei dessa, de proibir do pessoal pagar o ingresso no estádio Torquatão. Né? Porque não é só a prefeitura que promove campeonato, não é só... se existe só o campeonato municipal, tudo bem. Mas não é só o campeonato municipal que vai ser posto em evidência lá no Torquatão, não. São várias pessoas que organizam. O Clóvis não enterrou, ele não enterrou a Copa, linda jogada, ele não enterrou. Alcimar não enterrou aquele torneio que ele fez ano passado, não é? A Copa, a Secan, ela não foi sepultada, ela vai continuar aí. Tivemos a disputa da terceira edição, mas ela vai continuar acontecendo ano após ano, porque já é tradição a Copa Secan, né? E estão fazendo um campeonato, estão fazendo um certame de futsal lá no ginásio Igor Ribeiro. Vê se as pessoas não estão pagando o ingresso lá, hein? E o certo é pagar mesmo. É pagar. Porque R$5 é um valor muito irrisório. Mas muito irrisório, né? Não dá para comprar R$5 hoje, você compra um refrigerante. E não dá para comprar uma cerveja, porque acho que são sete. Acho que são R$7 uma cerveja. Pelo menos eu comprei uma um dia desse. Eu tava ali de frente da biblioteca, um rapaz pediu para comprar, pegar uma cerveja para ele. Eu fui lá, se não me engano, eu paguei R$7 na cerveja. Vendo? E a entrada são R$5. Agora, sou de acordo em reduzir o valor. É cinco. Próximo campeonato, próxima Copa Secan, próximo evento que não for promovido pela prefeitura, eu sou de acordo reduzir o valor. Estão achando caro? Coloco para R$3, R$2, né? R$3, R$2. Mas apresentar projeto e ser aprovado por unanimidade, isso não existe no Brasil. Eu nunca vi isso. Isso é um mico dos maiores que eu já vi. É um mico dos maiores que eu já vi. Vocês vão ver. Se o prefeito sancionar essa lei e a pessoa adentrar no Ministério Público, vocês vão ver se esse projeto vai ficar de pé. Vocês aguardem para depois vocês me responderem, tá certo? Pois é. E o pessoal, eu pelo menos faço parte dessa maioria, que a mente é muito sadia. A mente, eu faço parte dessa, da maioria, que tem uma mente muito sadia, que 2028 tá batendo a porta, né? Hoje são 3 de setembro, faltam aí pouco mais de 3 meses para terminar o ano, aí vem aí 2027, pronto, aí 2028 tá batendo a porta, viu? Podem aguardar, podem esperar, sentadinho, né? Porque a conta, com certeza, a conta vai chegar. Deixa eu falar da seleção, falar sobre uma matéria vinculada hoje. Olha, a CBF confirma 2 novos amistosos da seleção brasileira na data FIFA de novembro, né? A CBF aí que quer continuar enchendo o cofre de dinheiro, né? A seleção brasileira terá 2 novos amistosos internacionais no calendário 2026. A Confederação confirmou a programação da próxima data FIFA de novembro, que será disputada no Sudeste Asiático e marcará mais uma etapa do trabalho de Carlos Ancelotti à frente. Marcará mais uma etapa do trabalho de Carlos Ancelotti.

diferentes de futebol durante a data FIFA de novembro. O primeiro adversário será uma seleção asiática já conhecida do futebol brasileiro, enquanto o segundo confronto terá caráter inédito. O primeiro compromisso da seleção será no dia 14 de novembro, às 7h15, horário de Brasília, 3 dias depois, em 17 de novembro, às 7 horas, a equipe de Ancelotti voltará a campo no mesmo estádio, né? O Brasil enfrentará o Japão na primeira partida e depois terá pela frente Singapura, em um duelo inédito entre as seleções principais. Portanto, Brasil e Japão, 14 de novembro de 2026, horário 7h15 da matina, horário de Brasília, Estádio Nacional de Singapura. Dia 17 de novembro de 2026, às 7 da manhã de Brasília, Estádio Nacional de Singapura. A primeira convocação de Ancelotti após a Copa do Mundo acontecerá quarta-feira próxima, dia 9 de setembro, às 3 da tarde, na sede da Confederação Brasileira de Futebol. Carlo Ancelotti anunciará 26 jogadores que formarão o grupo para os compromissos de setembro e outubro do novo ciclo. A comissão técnica vem acompanhando atletas que atuam no Campeonato Brasileiro, Copa do Brasil, Libertadores da América, Copa Sul-Americana e nas principais ligas europeias. Além de observar jogadores para a seleção principal, Ancelotti também tem trabalhado na integração com as categorias de base. A intenção é iniciar a formação de um elenco pensando nos próximos grandes torneios internacionais. Pois é, os novos compromissos aí, não é? Se juntam aos 3 amistosos que já estavam aí confirmados para o início aí do ciclo após a Copa do Mundo, que aconteceu no México, Canadá e também nos Estados Unidos. 25 de setembro, o Brasil vai enfrentar, né? O Brasil vai jogar, portanto, dia 25 de setembro contra a Austrália. Aí, dia 29 desse mês, o Brasil enfrenta de novo a Austrália. Aí, dia 3 de outubro, o Brasil vai enfrentar pela primeira vez, o Brasil vai enfrentar a seleção da Índia. Pela primeira vez na história do futebol, o Brasil enfrenta a Índia, não é? Fiquemos na torcida que não seja que esse primeiro encontro de Brasil e Índia não se torne como foi Brasil e Noruega. Desde quando o Brasil nunca conseguiu vencer a Noruega, viu? Então fiquemos na torcida que o primeiro encontro, que depois vem o segundo, o terceiro, o Brasil não torne-se como o jogo contra a Noruega, que o Brasil nunca conseguiu vencer. Deixa eu mandar aqui os meus cumprimentos, né? Aos severianenses. Os severianenses colocaram hoje o Botafogo daquela cidade nas redes sociais. Aquela foto tirada dentro do Torquatão, no estádio do Torquatão, quando da conquista da Copa Secan. Portanto, o Botafogo Doutor Severiano hoje é destaque nas redes sociais, por conta da conquista do último domingo com o público ascendente no estádio o Torquatão. Parabenizar aí a toda a diretoria botafoguense, o técnico Bruno e todos que com ele trabalham
à frente do Botafogo. Olha, a Cuca confia.

confirma a ausência de Neymar contra o Internacional e diz que Santos terá de ser, o Santos terá de se virar sem Neymar. Neymar daqui uns dias vai ter que parar, tem que se virar, tem que esquecer o Neymar, não é? Que não deveria nem ter sido convocado para a seleção brasileira. O Cuca disse que o jogador, o time vai ter que se virar sem ele, né? É o jeito, né? Havia uma tem que haver montar um novo, nem que tenha que fazer um novo, adquirir uma nova escola, um novo esquema diferente, sem o Neymar para o jogo pelo Campeonato Brasileiro. Olha, não matei ninguém. Abel Ferreira se pronuncia após denúncia do STJD. O Abel, ele é português, o técnico do Palmeiras. Ele disse, não matei ninguém, né? Técnico do Verdão foi denunciado pelo Superior Tribunal de Justiça Desportiva por chutar microfone. Treinador não tem que fazer essas coisas, viu? O técnico não tem que estar chutando o microfone. Aquele microfone que fica no campo, não é? Que fica atrelado ali no campo. Não pode fazer essas coisas. Tem que ser punido mesmo. Tem que ser punido. Após a classificação do Verdão para as semifinais da Copa do Brasil, depois de empatar com o Santos ontem por 0-0, Abel Ferreira comentou sobre a nova denúncia que recebeu do Superior Tribunal de Justiça Desportiva. A notificação aconteceu depois que o treinador português chutou um microfone para dentro do gramado no último domingo, dia 30, em partida contra o Mirassol pelo Brasileirão. Abel apontou a diferença nas punições que recebeu pela mesma ação em competições distintas, não é? Olha, eu sou a favor que seja punido, né? Sou a favor que seja punido. Treinador que vive aí incessantemente, né? Chutando o microfone, xingando o árbitro, xingando o repórter que está ali à beira, do campo. Técnico que reclama ali, está toda hora perturbando o quarto árbitro. Esses caras têm que ser punidos mesmo, né? Tem que servir de exemplo para outros, né? Provavelmente ele não vai mudar, né? Ele não vai mudar isso, todas as lutas que ele tem, né? Isso é dele, ele não vai mudar não, vai ter que mudar não, e a legislação esportiva tem que coibir esse tipo de ato praticado em campo de futebol, não é? A realidade é essa, né? Campo de futebol, seja amador, profissional, é lugar de alegria, de paz, confraternização, é lugar para onde o pai leva o filho leva o pai, o esposo leva a esposa, né? E vice-versa, né? Tem que unir as famílias em um estádio de futebol, tem que haver união entre as famílias, cada um torce por quem quer, né? Fazendo assim, nunca vamos ter violência em um campo de futebol. Você vê que vergonha nacional no jogo entre Corinthians e Santos no Neoquímica Arena. Você vê que vergonha nacional. Neymar pegou a camisa dele, deu a um torcedor, a um garoto de 8 anos, só por ele ser corintiano, a torcida ficou xingando, né? Xingando, direcionando palavrões a todo momento, xingando o garoto. Olha só. E deveria ter punição isso aí, gente. Tem que ter punição. Um garoto de 8 anos recebeu uma camisa. Ele pode receber a camisa. Se eu estou em um campo de futebol, eu posso receber a camisa de qualquer jogador, seja do time pelo qual eu sou torcedor ou outro que eu não torça por ele. Não existe isso não no Brasil. Não deveria existir isso não. O problema é a impunidade. O problema em campos de futebol aqui no Brasil, o grande problema é a impunidade. Né? Mas se tivesse punição severa, ninguém fazia essas coisas, ninguém acenava, ninguém acenava
foto de um macaco para ninguém, ninguém tinha preconceito contra ninguém. Agora o problema é que o camarada já faz esse tipo de coisa, sabendo que a impunidade ela é existente no Brasil. Aí por isso que eles fazem isso. Vai para o campo de futebol, assistir ao jogo, se o time perder, aí os nervos ficam à flor da pele, aí ficam fazendo acenos, gestos obscenos, não é? Com preconceito, não é? Agora, bota esses caras atrás das grades e defenda aí tantos anos de punição para ver se não vai servir de exemplo para quem nunca praticou esse tipo de coisa, né? Quem nunca praticou e vê uma punição severa em quem praticou essas coisas, vai ficar com medo, vai pensar duas vezes a tomar uma decisão como essa. Repito, o problema é a impunidade que existe aí no Brasil. Você vê hoje mesmo, Tony Oliveira, isso é assunto para você, Tony Oliveira, no programa Difusor do Povo no rádio de amanhã. Você vê, estavam aí acusando o ministro do Supremo Tribunal Federal, Alexandre de Moraes, quando é hoje estoura aí, ou com outras pessoas, com outro Mendonça, com aquele de Minas Gerais, aquele deputado federal de Minas Gerais, o Nicolas, né? É o governador de São Paulo, né? Tá aí, ó, hoje explodiu tudo isso aí, dizendo que todo mundo recebeu favores do Vorcaro, né? Aí isso aí tá acontecendo, hoje é o assunto hoje, nas rádios em todo o Brasil, nos telejornais. Por quê? Porque tem impunidade, retira um sujeito desse, né? Vê à tona isso aí. Tem veracidade? Retira esse sujeito do poder. Aí eu quero ver se não vai servir de exemplo para outras pessoas. Mas, infelizmente, isso não é feito e continua aí essa bagunça aí num país que é tão rico, um país de uma população tão faval, tão hospitaleira, mas, infelizmente, alguns desviam a conduta. Você não vê aqui, mas eu não vou longe não, aqui em São Miguel, não proibiram aí de assinaram lá um projeto proibindo do torcedor pagar o ingresso no Torquatão, existe isso aí, gente? Existe isso? Será que alguém pensa que eu sou trouxa? Não sou não, fora do futebol, fora da divulgação do futebol, eu conheço outras coisas, eu conheço outras leis, isso não existe. Se não existe, porque se existisse isso, o pessoal não cobrava ingresso em cidades tão pequenas, né? Tem cidades aí muito menor do que o bairro Maria Manuela, o Núcleo Manuel Vieira, né? E as pessoas entram sorrindo em um ginásio poliesportivo, em um campo de futebol, vai lá, paga o ingresso e não há ninguém que vá proibir isso aí, não. Não há ninguém. Mas, infelizmente, aconteceu aqui. Agora, o erro é para quê? O erro é para ser corrigido. Eu errei. Peça perdão. Fulano, desculpa, eu errei. Eu era leigo, não entendo do assunto. Meu estudo é bem pouquinho. Pronto, estudei pouco. Eu só fiz a primeira série, ou a segunda, ou a terceira série. Andei longe de terminar o primeiro ano. Andei longe, estudei ali só para saber escrever mesmo meu nome e pronto. Peça perdão se errou. É só pedir perdão, porque as pessoas perdoam e Deus também perdoa qualquer tipo de erro que porventura alguém venha cometer. Agora, vou até cuidar para não cometer esse tipo de erro, porque isso aí é um mico dos maiores que eu já vi aqui em São Miguel durante toda essa época que eu trabalho aqui na Rádio Difusora. Para mim foi o maior mico que eu já vi, né? Reunir 11 pessoas e proibir dos torcedores pagarem o ingresso no estádio do Torquatão. São 13 horas e 15 minutos. Tony Oliveira, preparei aquela música linda de Roberto Carlos. Chega de papo, o pessoal vai ouvir música e depois ouvir a cantoria com Juvenal Ferreira e Felipe Bezerra a partir da 1h30 da tarde. Olha, eu vou fazer uma pergunta aqui pra você, viu? Essa aqui é mais do que especial. Você quer continuar sendo protegida, sendo protegido? Então não se esqueçam que Deus, maior do que ele não há e melhor do que ele não tem. Voltamos amanhã, se Deus quiser.

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1: E assim vou tocando.

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1: 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Poeta Francinildo Zefini, cadeira cativa desse horário no Alto Santa Teresa, ouvindo o programa da gente todas as tardes. Nosso amigo Fernando na 13 de Maio, Luiz Preto, Dona Antônio, o poeta Zé Lisvan. Ao nosso amigo Leléo e a sua esposa Ana Maria. Aí na 13 de Maio, nosso amigo Beni Barros. Na Lagoinha, que é a cadeira cativa desse horário, seu Quinco Borges e Dona Liduína, toda a família, Damião Borges, Neide, todos os meninos, nosso amigo da Índio, Pedro Veloso no Manuel Vieira, nosso amigo Herói, Chico Flor, Ivone, seu Edival e Dona Lúcia na Lagoinha, a Zé Nilton e a Zuleide, seu Neto Marcolino e Dona Frasquinha, também, cadeira cativa desse horário, nosso amigo Geraldo Felipe e Dona Suzana nas Galinhas, Belândia Esteve, toda a família, essa turma boa da Serra dos Marinheiros, Elita Zé Dativo, Antônio Agostinho, Zé Xavier, Cabeludo e Luciene, abração a esse casal maravilhoso, nosso amigo Zé Paulo, Miguel, Avaldo, Dona Raimunda, essa turma boa da Boa Ventura, seu Zé Guilherme, Dona Laíde, nosso amigo Xuxa Novarrelli, Zé de Severino Bazé. E aqui no centro da cidade são muitos amigos bons que ouvem o programa da gente. Nosso amigo Didi Dedé Marjoel, nosso amigo Dedé de Zé Barros, do Mercadinho Barros, Lázaro de Quincujoca, na Cigarreira Frei Damião. Todos os amigos bons, o poeta Pedro Jerônimo, Valentim do Encanto, o poeta Milton Rodrigues, um abraço ao poeta João Neto, lá no Projeto Crescer, de Tenente Ananias, o poeta Aloysio Cando, seu Pereira e Dona Zefa, na Carnaubinha do Zé da Penha, também na escuta desse programa. Nosso amigo e poeta Chico Bento, lá nas Caraúbas de Tabuleiro Grande, o poeta Neto Bezerra, em Jaguaribe, o poeta Gilson da Silva, na Vila Campo Limpo de Jaguaribe, nosso amigo Pedão, lá em Jaguaribe. A todos vocês, um abraço apertado no coração de cada um.
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0: 14h46.
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0: 15 horas e 4 minutos.
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4: 15 horas e 15 minutos.
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6: 15 horas e 45 minutos.
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5: 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Mais um moral.

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0: 16:15. 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
1: 16:47.
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0: 17:31.
1: Ô, Fabi, o Rangel Bill é cheirosinho, safadinho gostosinho. 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Bora, estenda, Sonia.

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